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2: Eu sou o Thiago Medeiros e você ouve agora as principais notícias do Senado Federal. O Senado vai analisar um projeto de lei que obriga os estabelecimentos que prestam serviços de saúde a se adaptarem para garantir o atendimento de pessoas com obesidade. Ao afirmar que essa adaptação nos estabelecimentos garante o acesso aos serviços de forma digna, a autora do projeto, senadora doutora Eudócia, do PSDB de Alagoas, citou algumas medidas que podem reduzir o número de casos de obesidade e suas complicações.
3: Conscientizamos a nossa população que alimentação saudável, balanceada, exercícios físicos e manter a sua rotina de consultas médicas é de suma importância. Obviamente, também fazer o check-up, né, uma vez por ano, ao menos.
2: No domingo, o Senado renovará 2/3 de sua composição. Por isso, o eleitor deverá escolher e votar em 2 candidatos diferentes para o cargo de senador. Ao todo, o eleitor votará para 5 cargos diferentes. A jornalista do Senado, Esther Monteiro, explica a ordem de votação e quantos dígitos deverão ser digitados em cada escolha.
4: Primeiro é a vez do deputado federal, são 4 dígitos. Depois, deputado estadual ou distrital, 5 dígitos. E aí é que chega a vez do senador. São 2 votos, 2 nomes diferentes e são 3 dígitos. E depois é que você vai votar para governador, 2 dígitos, e para presidente da República, 2 dígitos.
2: Outras notícias sobre o Senado estão disponíveis em senado.leg.br/rádio.
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5: Boa noite, esta é a Rádio Senado e eu sou Regina Pinheiro. A programação musical é de Carlos Andrade. A gente ouve Roberto Carlos.

0: Esse foi Arnaldo Antunes, A Casa é Sua, Ana Vitória, Porque Eu Te Amo. A primeira foi Roberto Carlos, Por Isso Corro Demais.
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2: Em Brasília, 9:15.
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5: Muita gente não entende por que o presidente Jânio Quadros renunciou em 1961. Para os historiadores, não existe dúvida. Jânio Quadros queria dar um golpe. Pelos planos, a renúncia não seria aceita pelo Congresso, pelos militares, nem pelo povo. Ele aproveitaria o clamor geral e aceitaria continuar com uma condição: que ganhasse poderes quase ditatoriais. O senador Argemiro de Figueiredo enxergou o golpismo.
6: A renúncia foi premeditada. Esperava retornar nos braços do povo e das forças armadas para dirigir a nação como queria. Mais forte, mandando sozinho. Seria a primeira etapa do processo de uma ditadura.
5: O golpe fracassou, porque a denúncia foi aceita. Quem assumiu foi o vice João Goulart.
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0: Boa noite, a gente ouve Rosa Passos.

0: Na Rádio Senado, você ouviu Beth Carvalho, Flor de Lis, Djavan Disfarce Chora e também Rosa Passos, Mar de Copacabana.
1: Na hora de votar, além do celular, o eleitor precisa deixar outros equipamentos eletrônicos fora da cabine, como relógio inteligente e óculos com câmera. A proibição vale até para aparelhos desligados e foi reforçada pela Justiça Eleitoral para garantir o sigilo do voto. Repórter Marcela Cunha.
2: Não é só o celular que deve ficar fora da cabine de votação. Considerando a rápida evolução dos dispositivos eletrônicos, a Justiça Eleitoral detalhou os procedimentos para impedir que novas tecnologias comprometam o sigilo do voto. A preocupação é evitar que equipamentos capazes de registrar, transmitir ou divulgar informações sejam usados para revelar a escolha feita pelo eleitor. A proibição também vale para máquinas fotográficas, filmadoras e qualquer equipamento capaz de comprometer o sigilo do voto. Com o surgimento de tecnologias mais discretas, tribunais eleitorais também passaram a detalhar a aplicação da regra a aparelhos como relógios e pulseiras inteligentes, óculos conectados, fones de ouvido,

0: Já equipamentos de acessibilidade e tecnologias assistivas continuam permitidos, desde que não sejam usados para registrar, transmitir ou divulgar o voto.
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2: Em Brasília, 9:31.
3: Na sequência, Geraldo Azevedo.

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1: Fechando o bloco, Chico Science na ação Zumbi da Lama ao Caos. Juliana Linhares, Bombinha e ainda Geraldo Azevedo, Caravana.
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1: Em Brasília, 9h43.
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1: Agora você ouve Cássia Eller.

0: Ouvimos Paralamas do Sucesso e Marisa Monte, O Amor Não Sabe Esperar. Antes, Cássia Eller, Socorro.
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0: Em Brasília, 9h53.
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0: Fique agora com o Boletim.leg.
5: Boletim.leg. As últimas notícias do Senado Federal para você.
0: Serviços de saúde podem ser obrigados a mudar móveis e equipamentos para atender pessoas com obesidade.
6: Macas, cadeiras de rodas devem ser dimensionados de modo que possam garantir o pronto atendimento dessa parcela da população.
0: No domingo, 158 milhões de eleitores vão às urnas e a cobertura completa você acompanha numa transmissão integrada entre Câmara e Senado. Eu sou Regina Pinheiro e este é o Boletim.leg. Pessoas com obesidade poderão contar com atendimento de saúde adaptado para suas necessidades. Essa preocupação está num projeto de lei que obriga, por exemplo, mudanças no mobiliário e equipamentos. Repórter Alexandre Campos.
6: Ao afirmar que essa adaptação nos estabelecimentos garante o acesso aos serviços de saúde, a médica e autora do projeto, senadora doutora Eudócia, do PSDB de Alagoas, citou algumas medidas que podem reduzir o número de casos de obesidade e suas complicações.
7: Conscientizarmos a nossa população que alimentação saudável, balanceada, exercícios físicos e manter a sua rotina de consultas médicas é de suma importância. Obviamente, também fazer o check-up, né, uma vez por ano, ao menos, e na classe infantil é acompanhamento pediátrico.
6: Pelo texto, a assistência às pessoas com obesidade não deverá ser negada ou recusada caso no posto, unidade de saúde ou hospital não haja esse material disponível. A falta de equipamentos adequados também não pode representar qualquer constrangimento, exposição indevida, discriminação ou tratamento indigno.
0: No próximo domingo, os veículos de comunicação do Senado e da Câmara dos Deputados vão atuar juntos na cobertura das eleições 2026. A partir das 17 horas, a Rádio Senado terá uma cobertura focada na apuração e nos resultados estaduais e gerais, com destaque para a eleição no Senado. O sinal poderá ser transmitido pelas rádios parceiras em todo o país. Quem traz os detalhes é a repórter Yasmin Rodrigues.
8: A cobertura especial vai acompanhar o eleitor durante todo o domingo, desde o início da votação até a divulgação dos resultados. Rádio Senado, Rádio Câmara, TV Senado e TV Câmara, além das agências de notícias das duas casas, vão trabalhar de forma integrada com entradas ao vivo dos tribunais eleitorais e a participação de especialistas e consultores para explicar o processo eleitoral e analisar o cenário político. A cobertura também terá participação de jornalistas da Rede Legislativa de Rádio e Televisão, com repórteres das Assembleias Legislativas e das Câmaras Municipais de todo o país. A coordenadora-geral da Rádio Senado, Leila Herédia, explica como foi preparada essa cobertura integrada e o que o ouvinte poderá acompanhar ao longo do domingo.
9: A nossa ideia é mostrar para o eleitor, para o ouvinte, para o telespectador, tudo o que acontece durante o dia em todas as etapas da eleição. A gente vai ter entrada ao vivo de todas as regiões do Brasil, com notícias atualizadas, informações de serviços, acontecimentos, as notícias mais quentes.
8: A partir das 5 da tarde, a Rádio Senado passa a fazer uma cobertura ao vivo de forma independente, justamente quando começa a apuração dos votos. O sinal estará liberado para ser retransmitido por qualquer emissora do país.
0: Um novo projeto apresentado no Senado amplia o passe livre para pessoas com deficiência no transporte interestadual. A proposta impede que a gratuidade seja limitada pela categoria ou pelo nível de conforto do serviço, e o benefício deverá valer para ônibus, trens e embarcações. O projeto aguarda distribuição para as comissões do Senado. Neste domingo, o eleitor vai às urnas para escolher deputado federal, deputado estadual ou distrital, senador, governador e presidente da República. Lembrando que para o Senado são 2 vagas desta vez, ou seja, é preciso votar em 2 senadores diferentes. O eleitor deve escolher 2 candidatos ao Senado de sua preferência.
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2: E chegou o fim de semana. Bom final de semana pra você, tá tudo bem, né? É, merecidamente, depois de uma semana de muita batalha, muita dedicação, muito trabalho. Eu sou o Ronan Oliveira e vou te acompanhar aqui em mais um Super Hits. Vai comigo? Obrigado!

0: Tá na hora do intervalo, mas é sempre muito rápido. É o tempo de você tomar uma aguinha, um cafezinho, e a gente já volta com muito mais música e na melhor programação, é claro, né? Não saia daí, eu já volto. 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
0: Deu tempo de tomar aquela aguinha? Muito bem, já estamos de volta com a nossa programação e eu sei que você vai adorar mais essa parte, com grandes sucessos aqui na sua rádio.

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0: Está na hora do intervalo, mas é sempre muito rápido. É o tempo de você tomar uma aguinha, um cafezinho, e a gente já volta com muito mais música e na melhor programação, é claro, né? Não saia daí, eu já volto.
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1: Foi um intervalo super rápido e já trazemos mais sucessos.

0: Tá na hora do intervalo, mas é super rápido. É, aqui a gente gosta de ouvir mais música. Então fique por aí porque eu já volto trazendo mais sucesso. Até já.
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0: Ah, você sabe que eu não minto pra você, né? Eu falei que seria um intervalo rapidinho pra você não perder tempo. Combinado? Já voltamos com a melhor programação.

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0: Aqui os intervalos são sempre muito rápidos, então não saia daí, é rapidinho e a gente volta com muito mais música. Até já!
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0: Oi, eu falei que era rapidinho, já estamos de volta e agora tem mais sucesso na melhor programação do seu rádio. Escuta essa aí.

0: Tá na hora do intervalo, mas é sempre muito rápido. É o tempo de você tomar uma aguinha, um cafezinho, e a gente já volta com muito mais música e na melhor programação, é claro, né? Não saia daí, eu já volto.
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0: Legal, tivemos as mensagens dos nossos parceiros de programação e já estamos de volta com muito mais música.

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0: Tá na hora do intervalo, mas é super rápido. É, aqui a gente gosta de ouvir mais música. Então fique por aí porque eu já volto trazendo mais sucesso. Até já.
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0: Muito bem, já estamos de volta aqui na sua rádio com a melhor programação. Foi um intervalo super rápido e já trazemos mais sucessos para você.

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1: A quarta-feira, metade da semana, com muito sertanejo para quem tem uma boa repertório de música, para quem tem um bom repertório de música para ouvir no carro, para ouvir aqui na nossa rádio e, claro, para curtir sempre, para você que gosta do lançamento, para você que gosta do que foi sucesso. Duas horas do sertanejo, só com Jonatas Gonçalves agora, né? Tamo chegando! Sempre com a melhor sequência sertaneja.
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1: O melhor da música sertaneja passando aqui no programa Arena Sertaneja na edição de hoje. Tudo de bom pra você na audiência, onde quer que você esteja curtindo o nosso programa. Obrigado pelo carinho de sempre.
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3: Chegou o que você estava esperando. O programa que faz você se apaixonar novamente. Love Music traz as mais belas canções para você. Eu sou a Maria Lima e esse é o Love Music.
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1: Esse bloco foi incrível. Já já tem mais Love Music.
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2: Espero que você esteja gostando do programa de hoje. Voltaremos já já.
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3: Meia-noite e 37 minutos.
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2: De volta com o Love Music, as canções que tocam o seu coração.
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2: Love Music volta depois do intervalo. Não mude de frequência, depois do intervalo tem mais.
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3: Meia-noite e 53 minutos.
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2: Que bom ter a sua companhia. Vem que tem mais aqui no Love Music.
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1: 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Esse foi mais um bloco do Love Music. Voltamos já!
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0: 1:12.
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3: Voltamos a apresentar o Love Music. Vem comigo.
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2: Voltaremos em instante com mais Love Music.
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2: 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Vem comigo.
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1: Com essas, a gente encerra a edição de hoje do Love Music. Que bom ter você sempre com a gente aqui ligadinhos. Na próxima edição, estaremos de volta com mais canções para você. Beijos e até lá.
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2: 1:47.
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0: tá bem? Ah, já tô chegando aqui na terça-feira. Vem comigo, vem!
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0: Bom dia, lindona! Oi, amigão! Como é que tá? Tudo beleza, é? Obrigado pelo carinho da sua audiência, o prazer é tudo meu, tá? Sou Joel Cabral e a partir de agora, a festa do Madrugada tá começando! É terça-feira, sua linda! Você tá no trabalho? Tá em casa? Você tá de boa descansando, é? Não importa onde você esteja, nem o que você esteja fazendo, só agradeço você tá aqui, tá? Agora, se você quiser participar, me contar de onde você tá me ouvindo, eu tô te esperando no @ Joel Cabral Voz, @ Joel Cabral Voz, é o meu Instagram, me conta de onde você tá me ouvindo e depois eu te mando um abraço aqui, tá? Bora começar! Chega pertinho do rádio!
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0: O Zezé de Camargo é o primeiro com esse modão, ó! Discutidas! Bom dia!

Eduardo Costa no Madrugada, Toneladas de Paixão, que regravação, hein? Antes, Leandro e Romário e Iker e o Gilmar, Corações Egoístas, o Ralph com Perdendo o Juízo e o Zezé de Camargo, Discutidas. Vem cá junto, ó. Bom

madrugada gostosa, Tiãozinho e Alessandro com de Paulo e Paulinho, Amor de Trem. Teve antes Marcos e Belucci, Discordo. E ainda Emílio e Eduardo, Barulho da Buzina. Daqui a pouquinho a gente continua por aqui, hein? Vai se preparando, você vai cantar junto, ó, com Murilo Rufi, Kleber e Cauã, com Rio Negro e Solimões.

0: gente, aqui é o Joel Cabral. Ó, você tá ouvindo o programa Madrugada com Você. 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
2: Duas horas e 17 minutos.

Madrugada, fui! Yeah! Resolveu o problema, né? Antes, Guilherme, Benuto e Panda. Eu duvido! Hugo e Guilherme com metade de mim e Ana Castela. Só não deixa saudade. Aqui segue pra você, tá?

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1: Na madrugada gostosa, fechando a primeira hora, Murilo Huff, Saudade Estranha, gente. Antes, João Pedro e Cristiano, Amor Verdadeiro. E PPA com Diego e Vitor Hugo, Carmé de Chocolate. Daqui a pouquinho tem mais uma hora, tá? Se prepare que lá vem, ó, César e Paulinho, Zezé de Camargo, a Yasmin Santos.

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1: Duas horas e 46 minutos.

do outro lado. Ah, vem comigo, ó. Madrugada com você. Eduardo Costa chegando. Te quero no Madrugada. Bom dia.

Gostosa Yasmin Santos, apenas um sorriso, hein, modão? Teve antes Rio Negro, Estolimões e Country Beat, apaixona muita gente. O Léo Magalhães com Cancela o Pedido e Eduardo Costa, Te Quero, segue aqui, ó. Bom dia!

madrugada boa, tocando Matheus e Cauã e Lauana Prado, admita-so. Teve antes César e Paulinho, Prefiro a Saudade, e João Lucas Freitas com Kleber e Cauã, Preso ao Seu Beijo. Daqui a pouquinho a gente já volta, hein? Lá vem, ó, Israel e Rodolfo, Maiara e Maraísa, a Simone e Mendes.

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2: Gustavo Lima tá chegando com Bala Alojada. É história. Bom dia!

0: Simone Mendes com Meu Pra Sempre Não Era Meu. Eita! Que decepção, hein? Ó, tem um vídeo sobre decepção lá no meu arroba, Joel Cabral Voz, no Instagram, que fala que decepção não existe. Pelo menos da forma que a gente conhece. Vai lá ver, tá? Antes, PPA com o Diego e Vitor Hugo, Carmé de Chocolate. Henrique e Juliano com Paraíso em Casa. E ainda Gustavo Lima, Bala Alojada. Vem cá junto, ó. Bom dia!
1: 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Quando que leva o discurso aqui, ó?

sua madrugada, Ana Castela, é que eu não te esqueci, sabe? Israel e Rodolfo com Chegou um Áudio e Ed Brito e Samuel, Toda Mulher. Lá vem daqui a pouquinho a próxima hora caprichada. Você vai cantar com Jorge Mateus, Marília Mendonça, com Guilherme Santiago, até com Luan Santana, hein?

0: muito bom dia! Tá começando mais essa hora caprichada demais da conta! Você tá bem, lindona? E você, amigão? Sério, que legal! Ó, quero agradecer você que tá passando aqui no arroba Joel Cabral Voz, muita gente! Ô, Júlia, você tá bem, é? Tá no Paraná ouvindo a gente junto com a Kênia, a Marluce, o Fabrício. Ah, como eu gosto quando você participa, viu? Passa lá também. Ah, quem tá ouvindo a gente também? Ô, estado de Minas Gerais que ouve a gente, hein? Abaité, o Margot, obrigado pela sua participação, mulher! E você, tá aí ouvindo? Me conta então no arroba Joel Cabral Voz. Tô te esperando, tá? Bora nessa hora. Vem, vem.
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0: Guilherme Santiago chegando com as modas que eu fiz pra você. Ó que história, gente.

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1: Santana no Madrugada, Ambiente Errado. Teve antes Maurício e Eduardo, Solteira no Mundo. Luan Pereira com Gustavo Mioto, Moletom. E ainda Guilherme Santiago, As Modas Que Eu Fiz Pra Você. Vem cá junto. Bom dia.
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Madrugada Boa, tocando Júnior Marques, Ilusão de Amor. Antes teve Marília Mendonça, Rosa Embriagada. E o Maurício e o Eduardo, Solteira no Mundo. É rápido o intervalo, hein? Pra você cantar com o Jean Giovanni, Mato Grosso e Matias, com o de Paulo e Paulino, até com Maiara e Maraísa.

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1: 4 horas e 9 minutos.

0: pronto. Ah, você tá de volta com a gente, né? Ó, ó.
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0: Gustavo Lima chegando no Madrugada. Retrovisão. Ó que modão, gente. Hora de refletir, tá? Eu faço a minha reflexão daqui e você faz daí. Ó, como temos que agradecer, né?

madrugada, Jean e Giovanni, que modão! Chá de hortelã, bom, né? Antes, Rio Negro e Solimões e Country Beat, apaixona muita gente! Mato Grosso e Matias com Thierry, Tire a Prova e o Gustavo Lima, Retrovisor! Bora junto? Bom dia! Mato

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2: Obrigado por você estar aqui, tá? Você é a melhor companhia. Pra ouvir comigo, Gustavo Lima. Bola alojada. Bom dia.

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Madrugada por te amar assim, hein? Que regravação, hein? Antes, Rio Negro e Solimões, Emílio e Eduardo sonhando com você. Simone Mendes com Pior Parte e ainda Gustavo Lima. Bala alojada, vem cá junto, hein? Bom dia!

Nós tá chegando, nós tá voltando, é nós mesmo aí. É nós, o programa de Marzenete Mineirinho, nós voltou pra começar. Nós vai começar a partir de agora, mais uma reunião de caboclo. Nós vai dar um dedo de prosa, prosear com vocês, papiar, escutar as melhores moda carpira, né? É, principalmente as moda carpira. É com nós mesmo, a partir de agora. E nós já partiu agora, né, amor? Olha, rapaz, que esmodonda, que estrupona que vai cantar pra nós, né? Mas primeiro, carinho, nós sempre tem dizido, né? Agradecer a Deus, levantar os olhos pra riba, agradecer o Pai do Céu por mais um dia de vida, mais um programa, mais uma reunião com vocês aqui, né? Obrigado, meu Deus, muito, muito, muito obrigado. Rapaz, Toninho continua. Olha, baile na roça, hein? Aí depois é a volta do fio, né? É, rapaz, que moda bonita também, né? E as mulheres vão cantar pra nós, não beba mais não, as irmãs Garvão, que canta barbaridade, né? Eita, essas mulheres danadas, né? Vamos então pra vocês todinho de presente dos meus, viu? Tá? Vai pra vocês todinho. É, e na vali. É, na vai esticar a muda, já tá com o pé no estribo já, né, Zamor? Na vali, aparta uma vaca. E aí depois nós volta, viu?

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2: Que esmolda que dá, rapaz, que acabou de acabar, né? É bom demais. Programa Ademar Desanete Mineirinho, nós vai pros parceiros, mas já nós vai voltar com vocês, uai.
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2: Eita, nós aqui outra vez, olha, nós aqui de volta, nós tá aqui com vocês, nós tá aqui outra vez. É nós, é o programa Ademar Desanete Mineirinho, né? Nós tá aqui no pé do eito, né, amor? Nós tá aqui na lida, é, nós tá aqui trabalhando, né? Nós dois, é, dois caboclinhos trabalhador, viu? Né, amor, né? Rapaz, que esbolto que nós escutou, né, amor? A gente volta no tempo mesmo, né? Ah, tem uma carpiraiada, rapaz, tá manchando de alegria, tá escutando o programa de nós. Obrigado a vocês tudinho, vocês que moram aqui na região, aqui na cidade, no sítio, na fazenda, nós agradece, viu? Tá? Vamos rodar moda, amor? Vamos, nós tem mais, nós temos, rapaz, nós temos uma tantada de moda aqui pra escutar, né? Ô, amor, descoisa coisa aqui, ó. Hã? É, tem, tá coisando aqui, ó, descoisa aí. Ah, é. Agora garniza aí, vamos, ó, rapaz, agora, ó, Goiânia e Paranaense agora, rapaz, ó, doutor Carpida, aí depois é o Jacózinho também, né, breganha de mulher, aí o Gilberto Gilmar, voltar de que jeito, né, é, pra nós, a praia pra ela, Minas Gerais, uai, as ouvinteadas que tá na Minas Gerais, escuta nós, mora nas Minas, né, a vocês que moram no estado de São Paulo também, brigadão, dava ali no estrada das pipoca, nós forte, hein.

0: Surdo de mão, que esmola, acabou de acabar. Ai, a programa Demar Zanetti Mineirinho, nós vai os patrocinador, mas já nós tá voltando com vocês, uai.
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0: Olha, nós aqui de volta, nós está aqui com vocês, é nós mesmo, é o programa Demar Zanetti Mineirinho, nós está por cá, é bom demais estar aqui com vocês, né gente, nós falou que nós ia embora, nós foi, mas que nós ia voltar, então nós voltou, né, é compromisso e compromisso, né amor, a gente tem que cumprir com as premessas que nós faz, né, aí nós cumprimos, por causa disso que o resultado nosso é travado, né, nós fala que nós vai voltar e nós volta, bom demais, rapaz, presta atenção naquelas modas que acabou de acabar, amor, né? Tem umas modas que, rapaz, a água desce dos olhos do caboclo mesmo, viu, tem que passar os olhos na manga da camisa mesmo, não tem jeito, né, rapaz, vamos de novo, vamos escutar mais uns, as druponas cantar pra nós agora, vamos, olha, rapaz, que modas jeitosas, olha. E aí, como que é? Minha esposa vale ouro, rapaz. Tinha um carreiro e pardinho. É, a esposa vale ouro, né? A esposa é boneca cobiçada, milionária Zé Rico. Aí o rancho de caboclo. É, Denis Silva Soberano. Vai passar pra nós aqui, uai. Obrigado a vocês, tudinho que tá morando. Nas Bahia, né? É, na onde? Nos Goiás também, né? No Espírito Santo, né, Zamora? Obrigadão. Nós vai encarcar o pé pra lá, depois nós apruma de volta, uai.

0: Bom demais, que esmoda danada de boa, né? Programa Demar de Zanetti Mineri, nós vai pros parceiros, né? É, já nós volta.
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gente, gente, lá está abortando, gente, é nós mesmo, é nós mesmo, é o programa Ademar Zanetti Mineirinho, nós está por cá, é bom demais, nós está nessa reunião gostosa, nós está escutando as modas com vocês, vai, é, vocês iguarzinho eu, né, amor, é iguarzinho nós, vocês aí que tá escutando nós, né, obrigado, é porque gosta, né, gente, é porque gosta dessas modas, que faz bem farma do caboclo, né, hã? Rapaz, tem umas modas que nós escuta, né, amor? O coração bambeia mesmo, viu? Tô falando pra vocês. Hein? É de lavar os olhos de dentro pra fora mesmo, tô falando, ué. Né? Vamos com mais. Tem uma gentaiada pra todo lado, tá escutando nós, né, amor? É bom demais, né? A

0: 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É bom demais, né, gente? É o programa Demar de Zanetti Mineirinho. Nós vai pros parceiros, né? Pros patrocinadores. Mas já já nós tá voltando com vocês, uai.
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0: Gente, gente, nós está voltando, gente, é nós mesmo, é nós mesmo. É o programa Demar Zanetti Mineirinho, nós está por cá. É bom demais, nós está nessa reunião gostosa. Nós está escutando as modas com vocês, vai. É, vocês iguarzinho eu, né, amor? É iguarzinho nós, vocês aí que tá escutando nós, né? Obrigado, é porque gosta, né, gente? É porque gosta dessas modas, que faz bem farma do caboclo, né? Hã? Rapaz, tem umas modas que nós escutamos, né, amor? O coração bambeia mesmo, viu? Tô falando pra vocês. Hã? É de lavar os olhos de dentro pra fora mesmo, tô falando, ué. Né? Vamos com mais? Vamos com mais. Tem uma gentaiada pra todo lado, tá escutando nós, né, amor? É bom demais, né? Agora, Léo Canhoto de No Santos, rapaz. Ó, a Garvota. É, aí depois é o Menino da Canoa também, com Barredito. E Quiabo com as carne moída. É Renan e Raul, rapaz. Esmaldona. É bom demais, né, gente? É bom demais, né? Obrigado a você, estudinho, que tá nas Bahia, também tá escutando nós, né? Tá nas Amazonas, pra todo lado. Obrigado, obrigado a vocês que tá no sítio, na fazenda, aqui na cidade. Nós agradece todo mundo, viu? Tá bom? Nós vai ali, né, amor? Tava ali. Capalgates, põe nós, amor.

0: Quis felicidade, quis maravilha, quis moda. É bom demais, né, gente? É o programa Demar de Zanetti Mineirinho. Nós vai pros parceiros, né? Pros patrocinadores. Mas já já nós tá voltando com vocês, uai.
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0: Nós está chegando, nós está voltando, nós está aqui outra vez, nós está aqui com vocês, é. Nós está aqui direto da sede da nossa rádio, né? Nós está irradiando, né, amor? Aí os parceiros estão esparramando nós, né? Nesse Brasilzão afora, nos estrangeiros, nas Europa. E falando nas Europa, nos estrangeiros, amor, nós vamos mandar um abraçamento especial aí para os brasileiros, né? Que moram lá nos estrangeiros, rapaz. Aí tem uma cabocaiada que mora, mas escuta nós, gosta demais de nós, né? Obrigado mesmo, nós agradecemos, tá? De coração mesmo, viu? Tá bom? Nós vamos mandar essas modonas agora, esse bloco, nós vamos mandar para você de presente dos miolos, tá bom? Vamos lá então? Vamos escutar, Zamora? Vamos? É umas modas de arrancar pro capau do oco mesmo, né, Zamora? Ai, meu Deus do céu, é bom demais. Aqui o Carpira vale ouro com nós, né? Olha, agora Lourenço e Lorival. Minhas pernas sem o C, rapaz. Que moda, faz um cadinho de tempo que eu não escuto essa moda aqui, viu, Zamora? Né? Hã? Minhas pernas sem o C. Aí depois é o Teixeirinha, né? É o tropeiro velho. E os dois mineiros vão cantar o Cheiro do Mato. É, os amor, olha, já tá falando, hein? Cheiro do Mato, né? Rapaz, é bom demais, você tá no sítio, na fazenda. Ah, é bom demais, né, gente? É bom demais. Obrigado a vocês tudinho que tá no sul, né? É lá no sul, nos Paraná, Santa Catarina, né, amor? Pra todo lado, né? Até no Rio Grande do Sul, né? Obrigado mesmo, nós agradecemos, tá bom? Tá bom? Então, tá bom. É, nós vamos ali pentear o macaco, depois nós voltamos com vocês, vai.

Bar da Via. Bar da Via de moda, Kiss Moda, né? É bom demais a gente escutar umas modonas que faz bem pra nós, né? É o programa Ademar do Zanetti Mineirinho. Nós vai pros parceiros, né? Já já nós tá voltando, viu?

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1: Eita, nós aqui outra vez. Olha, nós aqui de volta. Nós tá voltando, nós tá aqui com vocês. É, nós mesmo, é. É o programa Demar Zanetti Mineirinho, nós tá por acá. É, nós tá por acá. Você está por aí, nós tá por acá, né? Meus amor, nós tá trabalhando, né? É, vocês estão trabalhando, bom trabalho para vocês, né? É, você está descansando, né? Bom descanso. Você está de bicicleta, dando as pedaladas, está nas cardemias, é bom demais. Está nos automóveis, dando as vorticas na cidade, escutando nós, né? Bom demais, obrigado, hein? Os pessoal que está sempre na escuta aí, tá bom? Com nós é assim, né, Zé Bor? Nós reservamos o trem com dois palitos, né? Bom, então, tá pronto? É, agora, ó, cheiro de gado. É, cheiro de gado, né, Zamora? Ó, que moda, hein? É, também, uma modona danada de boa, né? Vamos escutar, então? Cheiro de gado. Aí, depois, as mineirinhas vão cantar pra nós, desartindo, né? Ah, rapaz, essas mineirinhas cantam barbaridade, né? É, elas moram aqui nas Minas Gerais, né? É, elas moravam, acho que moram ainda, né? Nas Berlândia, né? É, morava nas Berlândia, né? É, aí depois é o João Mulato e Douradinho também. Amanhecer sertanejo, tá bom? Obrigadão, sextadinho, gente. Tá nos Mato Grosso, Mato Grosso do Sul, né? Tá na onde mais, Zamora? Hã? Ah, pra todo lado, né, Zamora? Nos Rio de Janeiro, brigadão, sexta também, tá bom? É, então nós vai aqui, nós vamos fazer, Zamora? Nós vai ali, né? Desatolar uma vaca no brejo, né, rapaz? A mula empacou, agora o bicho pegou, hein, Zamora? Hã? Mas tem que ir lá de todo tipo, né? Aí depois nós volta com vocês, vai.

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0: Eu falei pra vocês que as modas eram boas, né? Eu falei pra vocês, ué. É o programa Demar Zanetti Mineirinho, nós vai pros parceiros, pros patrocinadores, né? Aí os colaboradores nossos, já nós tá voltando, tá bom?
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1: Seis horas e 23 minutos.
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3: Que maravilha, que moda que acabou de acabar, né, Zamorô? Que trem absurdo de bom, né? É o programa Demar de Zanetti, Mineirinho, nós voltou, pra trabalhar mais um cadinho aqui com vocês, velho. É nós mesmo, né? Nós temos um cadinho de moda aqui, né, Zamorô? Rapaz, olha, tem uns trem absurdo de bom, né? É os pessoal que tava mandando pra vocês estudinho, que tá trabalhando, tá de folga, tá de férias, né? Mas tá escutando nós, né? E ô Zamora, mas agora, Zamora, esse broto aqui, Zamora, dá mandar os pessoal que tá nas festas, né? Os apaixonados, né? Os apaixonados aí das festas de peão, as cavargadas, as festas sertanejas, né? Dá mandar pra vocês estudinho, viu? É, eles pedem pra nós rodar, nós temos que fazer um broto.

0: Que maravilha de moda que acabou de acabar, né? Bom demais. É o programa Demar da Zanetti Mineirinho. Ainda vai pros colaboradores, mas nós volta já, viu?
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sextudim. Mas eu vou deixar pra vocês aqui, rapaz, ó. Olha, que moda, né, Zamora? Milagre do porta-mala, Cassiano e Diquinho, rapaz. Presta atenção pra vocês verem, depois vocês me falam, viu? Tá? Essa Paixão Me Mata também, né, com o Roberto Merim. E Pescaria, né, com Serrinha e Zé do Rancho, viu? Ah, pra nós fazer o despedimento aqui de vocês, né? Mas nós vamos fazer um combinamento, né? É, qualquer hora não vai voltar, gente. É, qualquer hora não vai voltar. Pra nós escutar mais moda, pra nós cruzear, dar um dedinho de prosa, é, papear um pouquinho com vocês. Tá bom, gente? Tá bom? Tchau, tchau. Fica com Deus, que Deus ilumina nós tudo, tá bom?

0: compadre, compadre, estamos chegando aqui no Clube do Caipirão, defendendo as tradições culturais de nossa terra com grandes sucessos do nosso cancioneiro. Muita música, alegria pra você, que é o melhor ouvinte do mundo. Vamos que vamos!
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0: A sonoplastia do meu irmão companheiro Zé Luquinha, assessoria e produção da Dona Juju. Juntos nós vamos reviver um passado tão vivo e presente na história e na memória de cada um de nós amantes da música sertaneja. Com a proteção de Deus, estamos chegando!

0: Clube do Caipirão, despertando você para mais um dia. Opa, que maravilha! Mais uma vez, seja muito bem-vindo, compadre, bem-vinda, compadre, ao nosso Clube do Caipirão, edição especial sempre junto com você. A Juju já foi ajeitar um cafezinho para nós, o Luquinha tá ali separando mais umas modas, e nós vamos juntos recordando os grandes momentos da nossa música sertaneja, e a moda por aqui não para!
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0: E o nosso programa tem como objetivo preservar a cultura caipira e a nossa música sertaneja raiz. Por isso, nós temos alguns parceiros que gostam do nosso projeto e nos dão o apoio cultural para continuarmos firmes nessa jornada.
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0: E o nosso Clube do Caipirão está no ar desde 2008, defendendo a viola, a cultura, as tradições de nossa terra, sempre mantendo firme o melhor do nosso cancioneiro rural e da música tradicional, trazendo desde as raridades, as pioneiras da nossa canção, até mesmo as músicas mais novas, mas sempre dentro do estilão do sertanejo raiz, tradicional e romântico. 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
0: Já já tem mais moda.
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0: É o Clube do Caipirão, defendendo a viola caipira, as tradições de nossa terra. Bom dia pra você que tá chegando agora, você que já vem com a gente, seja muito bem-vindo. Tem muita moda boa pra gente ouvir.
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0: Agora no jeito, Escolta de Vagalume, Sérgio Reis e Filhos.

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2: Você está muito bem.
1: Um abraço, Lorival.
2: Um abraço, Lourenço.

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2: Vamos cuidar do nosso meio ambiente.
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2: Valeu, Wilson Sartori, pelas dicas. É isso aí, vamos cuidar do meio em que vivemos, vamos cuidar do nosso meio ambiente.
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2: Toca mais uma, companheiro.

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2: Já estamos de volta com o Clube do Caipirão, maior programa sertanejo raiz do rádio.
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2: Na ponta da agulha, Craveiro e Cravinho e o Franguinho na panela.

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0: Ó, nós outra vez aqui defendendo a viola caipira, as tradições de nossa terra aqui no Clube do Caipirão. É só modão.
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0: que só toca modão. Grande sucesso, a gente ouviu, ainda tem muita música boa pra gente curtir.
1: Bom dia pra vocês tudo!
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2: Uma pausa para o break, eu vou ali e já volto.
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Agora são 8h02. A temperatura está em 15 graus. Bom dia, Tindobre, buenos dia, bom giorno, good morning. É assim a todos. O programa Harmonia no Ar está começando. O programa começa das 8 horas, vai até as 10h30, aqui da Rádio Polska, pela rádio 87.5 FM e live pelo Face da Rádio Polska, aqui do nosso município de Áurea, capital polonesa dos brasileiros. Vamos pedir a proteção divina para o nosso dia de hoje, para o nosso sábado. Hoje é sábado, dia 3 de outubro. E vamos pedir neste dia para que Deus nos proteja, nos abençoe e pedirmos um dia maravilhoso para nós e para todos nós, né? Senhor Deus, nesta manhã de sábado, colocamos nossas vidas em Suas mãos. Pedimos a Tua proteção divina sobre nós, nossas famílias e todos aqueles que amamos. Afasta de nossos caminhos todo o mal, todo o perigo, toda a tristeza e tudo aquilo que não nos faz bem. Guia nossos passos, ilumina nossas decisões e encha nossos corações de paz, de fé, esperança e amor. Que neste novo dia possamos ter sabedoria para enfrentar as dificuldades, força para seguir em frente e humildade para praticar o bem. Senhor, abençoa nosso lar, nosso trabalho e todos os nossos caminhos, e que a Tua luz nos acompanhe hoje e sempre, trazendo saúde, proteção, harmonia e muitas bênçãos. Bom dia a todos que estão neste sábado, estão a descanso e estão a trabalho. Vamos na sequência com mais música. O nosso sábado está começando.

Agora são 8 horas e 21 minutos. A temperatura então está em 15 graus. Vamos com a mensagem para o nosso dia de hoje. Hoje é dia 3 de outubro. Já estamos no dia 3 de outubro. Nesta manhã de sábado, que a paz de Deus encontre morada em nosso coração. Que a fé nos dê forças para seguir em frente e que o amor esteja presente em cada atitude e em cada palavra. Que possamos começar este dia com pensamentos positivos, deixando para trás as preocupações e abrindo espaço para a esperança, a alegria e a gratidão. Que Deus abençoe nossos caminhos, proteja nossas famílias e nos ensine a fazer o bem, ajudar quem precisa e espalhar palavras de carinho por onde passarmos. Que este sábado seja de muita paz, saúde, amor e harmonia. Tenha um sábado abençoado com Deus, guiando cada passo do seu caminho para o nosso dia, para o nosso sábado de hoje. Receba todas as bênçãos de Deus no seu coração. Um coração puro e sincero não precisa provar nada a ninguém. Ele faz o bem sem esperar reconhecimento, fala a verdade sem ferir, estende a mão sem perguntar quem merece. Na vida, nós precisamos de fé, gratidão e esperança. Tenha no seu coração fé, gratidão e esperança e receba as bênçãos de Deus neste dia e em todos os dias.

Agora são 8 horas e 32 minutos. A temperatura está em 16 graus agora, está subindo um pouquinho, né? Mas tá bom, tem um solzinho lá fora, tá? O dia tá. Promete estar um dia bonito, né? Que bom, um solzinho, né? Ontem também foi um dia muito bonito, né? Gratidão, né? Bom dia a todos os queridos ouvintes que estão conectados, que estão se sintonizando com o programa Harmonia no Ar, aqui da nossa cidade de Áurea, capital polonesa dos brasileiros, pela rádio 87.5 FM e também pela live, pelo Face da Rádio Polska. Um grande abraço, Dona Lourdes, um bom final de semana para você e bom final de semana para Dona Inês, seu Stanislau, Dona Juliana, Laura, esposa. Bom dia, Tindobre também, Alice, Tindobre, tio Albino, tia Terezinha, seu Lauro e esposa, seu Dionísio, seu Vitório e esposa também, Tindobre Lavchesky, Sorozomio Popolsko. E bom dia a todos os queridos ouvintes que estão se conectando, que estão se sintonizando com o programa Harmonia no Ar. O dia está prometendo estar um dia bonito, né? Um dia quentinho, né? Parece que ontem foi um dia maravilhoso, né? Um dia dos melhores dias, acho que da semana, né? Foi ontem, né? Solzinho maravilhoso, né? A nossa primavera está em cheio, né? Mas tem bastante gente com alergias, né, dos brotos, faz tudo parte, né, faz parte das temperaturas, né, o nosso organismo está, não está acostumado ainda, né, então tem bastante gente com gripes, com alergias, mas faz parte do tempo, né. Bom dia a você, então, que está acordando, você que está descansando e você que está a trabalho, né? Bom dia. Hoje é sábado, dia 3 de outubro, véspera das eleições, né? 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
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Bom dia a todos os queridos ouvintes, a todos que estão a descanso e a todos que estão a trabalho também, né? Tudo faz parte, né? Uns precisam descansar, outros precisam trabalhar, né? E para muitos o trabalho nos sábados ele dobra, né? Porque muita gente trabalha bastante nos sábados, né? E tem muitos que descansam, deixam o sábado para descansar também, né? Mas faz parte tudo, né? Vamos para uma reflexão para nós, para o nosso dia de hoje, né? Hoje é dia 3 de outubro, já estamos quase no final do ano, né? Passa muito rápido o tempo, né? Estamos dia 3 de outubro, já, véspera das eleições, né? Reflexão sobre a nossa vida. A vida passa rapidamente. E todos nós deixamos marcas por onde caminhamos. Por isso vale a pena perguntar a nós mesmos: o que estamos fazendo de bom na nossa vida e para a humanidade? Nós não precisamos realizar grandes coisas para fazer a diferença. Um gesto de carinho, uma palavra de esperança, uma ajuda a quem precisa, um perdão oferecido de coração, ou simplesmente estar ao lado de alguém em um momento difícil, já pode transformar um dia

mas ele permanece na vida daqueles que foram alcançados por nossas atitudes. No final da caminhada, mais importante do que aquilo que possuímos será aquilo que fizemos pelo próximo. Que nossa passagem por esta nossa vida seja lembrada não pelas palavras que dissemos, mas pelo bem que praticamos. Tenham todos um bom dia hoje. Tenham um começo de sábado abençoado. E vamos em frente com música para o nosso dia, né?

0: Obrigado pela força, obrigado pela energia que você está passando para nós aqui.
1: Agora são 8:58. A temperatura então está subindo. Está em 17 graus agora. Tá bom, né? O solzinho tá bom, tá quentinho, né? Hoje o dia promete ser um dia com sol, né? Que bom. Ontem foi um dia bom, hoje também vai ser um dia com sol, né? Com tantos dias de chuva que tivemos, né? Agora com esse solzinho de hoje vai ficar bom demais, né? Bom dia a todos os queridos ouvintes. Bom dia, seu Casemiro. Seu Casemiro está sempre ligadão com o programa aqui da Rádio Polska, né? Todos os programas da Rádio Polska, né? Um grande abraço, seu Casemiro. Um bom chimarrão ali do programa. Um grande abraço, né? Um bom chimarrão aí para o seu Casemiro lá no interior. Ele está sempre ligadão com os programas, né? Então, um grande abraço aqui do programa Harmonia no Ar. Ele está acompanhando os programas aqui da Rádio Polska, né? Um grande abraço, um bom chimarrão. A Nair também, um grande abraço. Seu Felipe também. Seu Egídio, Dona Leonice, também um grande abraço, um bom sábado, né? Um bom final de semana. Bom final de semana, Alice. Bom dia, Alice. Bom dia, Lourdes. Bom dia, Inês. E bom dia a todos vocês que estão conectados, que estão sintonizados com o programa Harmonia no Ar aqui do nossa cidade de Áurea, nosso município de Áurea, capital polonesa dos brasileiros, né? Amanhã é dia das eleições, hoje nós temos a véspera das eleições, né? Dia 4, amanhã domingo, então será o dia das eleições, né? Que é muito significante esse dia, né? Para todos, que tenham todos para o dia de amanhã muita, né? Muito otimismo, muita fé, né? Muita esperança também, que caminham juntos, né? É dia da democracia, né? Vamos ter amanhã então o dia das eleições, né? Tenham todos um bom dia para amanhã, né? Um pensamento. Um coração puro e sincero não precisa provar nada a ninguém. Ele faz o bem sem esperar reconhecimento. Fala a verdade sem ferir e estende a mão sem perguntar quem merece. É. Na vida podemos enganar pessoas com palavras, mas nunca devemos enganar a nossa própria consciência. Que nossas atitudes sejam verdadeiras, que nosso coração permaneça em paz e que tudo aquilo que fizermos deixe uma marca de amor e bondade por onde passarmos. Porque a maior riqueza de uma pessoa é ter a consciência tranquila, é um coração cheio de verdade, de fé e de amor também, né? Bom dia a você que está a descanso, bom dia a você que está a trabalho também, né? Hoje é 3 de outubro. Sábado, dia 3 de outubro.

Agora são 9h24. A temperatura, então, está subindo. É, já está em 18 graus, não sei. O solzinho está ajudando, né? O solzinho está bom, né? Está quentinho ali fora, né? Tem um sol, tem um... É, o calorzinho está bom, né? Então, vamos ter o dia quentinho hoje, né? Que bom, né? Com tantos dias de chuva, né? Nós temos... Nós tínhamos ontem também o dia bonito, né? O dia que passou o dia inteiro, né? Com sol, né? Estava ótimo o dia de ontem, né? E hoje também vai ser, e se Deus quiser, amanhã também, né? Grande abraço para Lourdes, grande abraço para Alice. 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E a todos que estão conectados, que estão sintonizados com o programa Harmonia no Ar. Um bom dia, então, para você ouvinte que está conectado, que está sintonizado, a você que está descansando e a você que está a trabalho também, né? É muito importante, né? É tudo e faz parte da vida, tudo é importante, né? É importante descansar, é importante trabalhar também, né? Porque tudo faz parte da nossa vida, né? Tudo faz parte da vida, né? Trabalhar, descansar, viajar.

Né? É tudo. Mais uma vez, Dona Alice, daí a pouquinho sai a tua música popolsco. E lá você esqueceu o meu popolsco de salúbio. Música popolsco, então depois nessa zagrame. Bom dia você que está a trabalho, bom dia você que está a descanso. E hoje é sábado, dia 3 de outubro. 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Um grande abraço aí para o seu Ico, Dona Patrícia, sua equipe e um bom trabalho também, né? Bom dia a você, ouvinte, que está a descanso também, né? Que faz parte, né? Do descanso, faz parte do trabalho, né? É assim a vida, né? Tudo faz parte da nossa vida. Bom dia, seu Egídio, Dona Leonice. Bom dia, Inês. Bom dia, Lourdes. Bom dia, Alice. E bom dia a todos que estão conectados, que estão sintonizados com o programa. E você que está a descanso, você que está a trabalho, um bom dia, um bom sábado para você também. Estamos no programa Harmonia no Ar aqui da nossa cidade de Áurea, capital polonesa dos brasileiros, pela rádio 87.5 FM e pela live pelo Face da Rádio Polska. Um grande abraço a todos os ouvintes, né? E vamos na sequência com mais música, porque fazer o nosso trabalho com música é bem mais melhor, né? Bem mais rápido, bem mais fácil.

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Agora são 10 horas e 6 minutos. A temperatura deu uma subida. A temperatura está em 21 graus agora. Tá esquentando. Tá ficando bom, né? Tomara que continue assim, né? Hoje e amanhã também, né? Amanhã, dia 4 de outubro, terá a missa de sétimo dia do senhor Leonardo Tadeu Zingerleski. A missa será às 9 horas, na nossa igreja matriz. Amanhã, então, dia 4, será a missa de sétimo dia do seu Leonardo Tadeu Zingerleski. As nossas condolências aqui da Rádio Polska a todos os familiares de seu Leonardo Tadeu Zingerleski. Então, amanhã dia 4 será a missa às 9 horas na igreja matriz de Nossa Senhora do Monte Claro. Então, a missa de sétimo dia de seu Leonardo Tadeu Zingerleski. As nossas condolências a todos seus familiares, a todos os familiares de Leonardo Tadeu Zingerleski. Então, a missa de sétimo dia, da sua partida de sétimo dia, será amanhã no domingo, às 9 horas, na Igreja Matriz. A temperatura está bastante elevada, né? Subiu bem rapidinho, né?

Estava 14, 15, 16, 17, agora já está em 21 graus. Está esquentando, né? Obrigado, Alice Nimazatsu Jinkovic. 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Quero dizer, expressar a minha gratidão e deixar o meu sincero agradecimento a todos os ouvintes que estão conosco em mais uma manhã, acompanhando e fortalecendo o programa Harmonia no Ar, aqui da Rádio Polska, do nosso município de Áurea, capital polonesa dos brasileiros. A cada pessoa que nós escuta, participa, compartilha e nós acompanha, o meu muito obrigado. Vocês fazem parte da história e são a razão para continuarmos levando mensagem de fé, de paz, amor e esperança e harmonia também. E hoje também queremos deixar um grande abraço especial a todos os aniversariantes do dia que estiveram essa semana, que estarão amanhã também. E que Deus abençoe cada um de vocês, concedendo muita saúde, paz, felicidade, amor e muitos anos de vida. Parabéns aos aniversariantes. Que este novo ciclo seja repleto de bênçãos e momentos felizes. Um grande abraço a todos os aniversariantes, os ouvintes e amigos. Recebam um grande abraço aqui do programa Harmonia no Ar, da Rádio Polska. Nossa gratidão, a minha gratidão e a gratidão de todos, né, por estarem sempre conosco. E você que estava de aniversário essa semana, que está hoje, que estará amanhã, um feliz aniversário, muita saúde, muita fé, muita paz no coração, né, muita alegria, né? Muitas e muitas felicidades a todos.

Agora são 10 horas e 25 minutos, estamos chegando no final do programa Harmonia no Ar. Fica um grande abraço a todos os queridos ouvintes, a todos que estiveram conectados, sintonizados com o programa. E esperamos voltar no próximo sábado, se assim Deus nos permitir. Ficam com Deus, bom sábado, bom final de semana e um bom domingo também, um amanhã então, um bom, feliz domingo, né? Dia das eleições, né? Um bom e feliz domingo a todos e até

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0: 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Que maravilha, nosso Clube do Caipirão Hits, a sua festa do final de semana. Com muita alegria, estamos aqui firme na toada, com os grandes clássicos da nossa música, nas mais variadas interpretações das atuais duplas da música sertaneja. E eu estou muito feliz pela sua companhia aqui com a gente neste final de semana. Tem muita música boa pra gente ouvir, muitas participações. Vamos que vamos, deixa que vai.
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0: 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Agora, Ana Castela, o barulho da caminhoneta.

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2: E aí, tá gostando da programação? Tem muitos sucessos pra gente curtir. Eu vou ali, já volto com muito mais pra você.
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1: E eu gosto demais de tomar um tereré ouvindo moda sertaneja no final de semana, ainda fica melhor ainda. Tem gente que já gosta de uma cervejinha, tomar uma cachaçinha, mas nós vamos aqui no tereré na erva mate, boa demais, hein?
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1: É o Clube do Caipirão Hits, embalando o seu final de semana, Altair e Alexandre, Ala dos Fumantes.

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1: É, eu também tô curtindo com você essa linda canção aqui no Arena Sertaneja. Obrigado pela audiência, onde quer que você esteja aqui curtindo o nosso programa.
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1: O sertanejo universitário, os clássicos e, claro, tudo aquilo do sertanejo rolando aqui na Arena na edição do programa de hoje. O programa continua.
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0: Obrigado, Goiânia!
1: Obrigado, Felipe Araújo.
0: Valeu, Henrique e Juliano.
1: Que Deus abençoe muito você, viu?
2: Prazer estar fazendo parte desse projeto no seu salão.
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1: É, eu também tô curtindo com você essa linda canção aqui no Arena Sertaneja. Obrigado pela audiência, onde quer que você esteja aqui curtindo o nosso programa.
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1: A quarta-feira, metade da semana, com muito sertanejo pra quem tem uma boa repertório de música, pra quem tem um bom repertório de música pra ouvir no carro, pra ouvir aqui na nossa rádio e, claro, pra curtir sempre, pra você que gosta do lançamento, pra você que gosta do que foi sucesso. Duas horas do sertanejo, só com Jonatas Gonçalves agora, né? Tamo chegando! Sempre com a melhor sequência sertaneja. 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
1: O melhor da música sertaneja passando aqui no programa Arena Sertaneja na edição de hoje. Tudo de bom pra você na audiência, onde quer que você esteja curtindo o nosso programa. Obrigado pelo carinho de sempre.
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1: Essa moda é linda demais, viu, gente?
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1: É, eu também tô curtindo com você essa linda canção aqui no Arena Sertaneja. Obrigado pela audiência, onde quer que você esteja aqui curtindo o nosso programa.
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3: Legal, tivemos as mensagens dos nossos parceiros de programação e já estamos de volta com muito mais música.

0: Palmas. Vanda Romero. Padinha. Obrigado, meu irmãozinho. Deus abençoe você. Muito sucesso.
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0: Eu quero agradecer a você, melhor ouvinte do mundo, pela sua audiência e pela sua participação, seu carinho. Você que esteve comigo até agora, muito obrigado. Está terminando o nosso programa, mas não se esqueça, a gente vai se encontrar a qualquer momento de novo. Tchau, tchau.
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0: Opa, já estamos na quarta-feira, meio de semana, tudo bem com você? Aqui está tudo maravilhoso. É claro que a gente fica muito feliz porque conta com a sua audiência. Você que é o melhor ouvinte do mundo. Eu sou o Ronan Oliveira e vou te acompanhar em mais um Super Hits. Só sucesso!

0: tudo pago. Bora, fora do padrão.
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0: Muito obrigado, galera!
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2: A gente vai dar uma paradinha rápida em nossa programação, mas não saia daí. Daqui a pouquinho voltamos com muito.
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Jest jakieś aula poloneza, ale debemos aproveitar que temos os professores da Polônia. Tem durante a noite, tem aula para as crianças, jovens e também para os adolescentes. E na quinta-feira, uma quinta é aula polonesa para os homens e outra quinta é para as mulheres. Que essa quinta era para as mulheres, então a próxima aula será para os homens. Eu convido todos quem quiser aprender, conversar em polonês ali na quinta-feira, às 7 horas a aula. Aí eu também vou participar e convido vocês para participar dessas aulas polonesas, tá bom? Porque os profs da Polônia estão ali, estão disponíveis para ensinar vocês. E quem sabe também vou dar um pouco de aula da história de Áurea, tá? Então todos estão convidados. Nesse programa oferecemos, a gente já tem programa, Teixeira Fiarovac, Mateusz Kędziorek, Polski Słuchatyn Program, Henrique Majewski, tak? 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
3: 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Também um abençoado final de semana para você, para tua família, tá, Gilmar Reki? Claudir e Joana Avanço, boa tarde, bom programa aí, tá? Tudo de bom para vocês também, obrigado pela audiência. 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Mas eu fiz uma pergunta ali hoje, ninguém me respondeu ainda. Não sei, a Alice Grau. Está ouvindo o programa ali, sim. A Isabel, Isabel Zilak Moraski. Assim, ó, qual foi, de quem que foi o primeiro comércio ali em Áurea e aonde foi instalado? Mas lá do início, o primeiro comércio, lá dos anos 1901, 12, 13, por ali. Então, está, a pergunta está no ar. 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E quem está ouvindo o programa ali de Áurea, outros municípios, outras regiões, estados, também tá fora do Brasil, na Polônia, nós temos ali os caminhos poloneses, Steski Polskie, de Ratowania e História e Áurea. Caminhos poloneses, acha minha justamente, caminhos poloneses resgatando a história. Tá? Se tem alguns grupos interessados, podem ligar ali para o seu Eduardo Magajewski ou para o Otávio Estins, que podem ligar para mim, depois eu repasso para eles o convite não, eu repasso depois para quem vocês têm que, com quem tem que falar e como é que funciona e como não funciona, tá bom? Então é bom fazer isso, quem vem ali nunca se arrepende, né, René? Ele que faz parte do coisa, o nosso gaiteiro Servino também, toca lá nos caminhos, ele toca lá nos caminhos poloneses também. Tem música ao vivo. E depois tem dança. Quem gosta de dançar? Não é, Silvino? Isso. Então tá. Estão convidados. Então tá bom. Então mais uma vez. Quem sabe de quem foi o primeiro comércio em Áurea e onde foi instalado, pode mandar mensagem para nós ali. Vai ter um brinde surpresa. Então, Silvino, vamos lá. Mas tem dali o Guarino Rosa Micões, que também estão escutando o programa, e a Gabriela Grzegorzewski. Te słuchato bardzo wam dziękujemy. 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

0: 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Il tia comercio l'anno Floriano Peixoto, depois descobriu que tinha polonesas em Áurea, veio trazer a loja ali para Áurea. Tá? Semana que vem, Alice, eu vou para Centenário, aí eu vou levar o livro, vou deixar lá no mercado do Wilson, mercado Santo André, lá do Wilson Kaczewski. Tá? Não sei que dia que eu vou, mas vou deixar lá o teu brinde. Tu não tem meu livro, né, Alice? Tu me falou que tinha um comércio ali no Rio dos Índios, ali de uma loja do Jacó Miller. Era ali onde Mário Stachowski morava, porque a gente não mora aqui, não era o Moinho do Zanella depois? Era a loja depois o Moinho do Zanella, acho que era do Júlio Zanella, depois Stachowski comprou, não é isso? Me manda depois ali certo, tá bom? Tá de inquietude. 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Né? Todo mundo conhece por Chica Babinski. Bardzo ci dziękujemy. 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Bardzo dziękujemy. E agora a próxima música, Silvino, vamos ter que tocar lá para o nosso amigo Silvio Grisolfe e para o Albino Rodrigues. Tá? Eles não entendem o polonês, mas gostam das músicas, escutam sempre o programa. Então agradecemos aí para o Albino Rodrigues e também para o Silvio Grisolfe. Então, agora, Silvino, uma música aí bem caprichada ali para os amigos Silvino, Silvio e o Albino.
1: Andrei,
0: isso aí.

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Também estão ouvindo o programa. Muito obrigado. Tá? Também a Amália Maieschi me ouviu Casa Arraião. Não, não era Casa Arraião. A Casa Arraião era depois dos anos, acho que fim dos anos 40 e 50 era Casa Arraião, tá? Que era a loja do, do Schumann, como diziam. Tá? Hoje Casa Arraião em Erechim. E também estão ouvindo o programa, agradecemos muito a Lipalina e Carla Selski em Erechim, que estão ouvindo sempre o programa, ligadinhos no, no programa. Já conseguiu ler todo o livro, Aline? Com certeza sim. Tá? Para o ano que vem vai ter mais um ali do município de Centenário, quase está pronto. Tá? Então, bardzo dziękujemy. Dobra? 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
1: Deus é o motivo da alegria, mais uma vez, nós estarmos aqui reunidos para falar das coisas de Deus. E Deus tem nos abençoado para levar esse programa ao ar, o programa da Igreja Pentecostal Missionária do Brasil, programa Voz da Verdade, no qual hoje tenho a honra de estar com o missionário Gilmar, que está aqui juntamente comigo, com a Ketlin. E Deus já tem nos abençoado para vir até aqui, tenho certeza que Ele vai nos abençoar para que nós possamos fazer esse programa com clareza, com transparência e fazer o melhor para Deus. Amados irmãos, já de imediato eu já vou deixar uma mensagem bíblica, que ela se encontra no livro de Isaías, capítulo 60, versos 1, aonde o Senhor fala comigo e fala contigo também. Há muito tempo, esse texto bíblico, missionário Gilmar, o Senhor falou comigo nos piores dias da minha vida. Então foi aonde que eu aprendi, e esse texto eu levo comigo por onde eu for. Então a palavra de Deus diz assim: levanta-te e resplandece, porque já veio a tua luz, e a glória do Senhor virá nascendo sobre ti. Então é algo tão importante na minha vida, foi que nem eu comentei, irmãos. Foi os piores momentos da minha vida, foi quando eu achei que tinha perdido tudo, que não tinha mais sentido a minha vida. E foi aonde que alguém, um certo pregador, que não vamos citar nomes, através de um canal de televisão, ele disse: você que está sozinho, você está se sentindo perdido, eu vou deixar para ti algo de Deus. Você achou que perdeu tudo, você não tem mais nada na tua vida, mas você tem algo tão importante na tua vida que você esqueceu e você não está lembrando de algo importante na tua vida, que é o principal da tua vida, que se chama Jesus Cristo. E aí ele disse: eu vou deixar um versículo bíblico para ti, uma passagem bíblica, no livro de Isaías, capítulo 60, e foi aonde que eu anotei. Eu anotei, e ele disse: levanta-te, resplandece, porque já vem vindo a tua luz. E a minha luz chegou. E é por isso, missionário Gilmar, que nós estamos aqui. Por quê? Porque chegou a minha luz, chegou a tua luz, chegou a luz da Ketlin também, né? Então são coisas que, as coisas de Deus, não adianta nós querer fugir, que nós não vamos conseguir escapar. Até podemos passar por momentos difíceis, se rebelar, ser um pouco rebelde, mas quando Deus tem um propósito na tua vida, pode ter certeza que você vai passar por esses momentos difíceis para você se aperfeiçoar e chegar na presença de Deus. Missionário Gilmar, a tua saudação.
2: E esta é a confiança que temos nele, que se pedirmos alguma coisa segundo a sua vontade, ele nos ouve. Esse versículo quer saudar a todos os irmãos e todos os radio-ouvintes com a gloriosa paz de nosso Senhor e Salvador Jesus Cristo, onde nos concedeu mais uma semana abençoada. Estamos terminando a semana e hoje temos um dia lindo aqui na cidade de Arles, um dia que está chegando, já chegou a primavera, logo mais virá o verão, e todos nós estamos aqui nesta tarde para levar alguma coisa da parte do Senhor. Portanto, amigo rádio ouvinte, fique sintonizado, que tem uma palavra de esperança, uma palavra de retorno para a tua vida hoje, que vamos ver no livro segundo o que escreveu o apóstolo Lucas. Amém.
1: Então, amados irmãos, é com muita alegria que já quero saudar também o missionário Romualdo, que está assistindo esse programa, também o Gilberto Sec e a sua esposa, que também estão assistindo esse programa, o Gilberto ali da cidade de Erechim, amigo de muito tempo, a gente tem uma amizade com a família, não só com o Gilberto, com a família, sei que a gente tem uma amizade. E olha, por incrível que pareça, o seu irmão, o Aldo Miguel, sei que também está ligado. Que Deus abençoe essa família, que eu tenho uma admiração, um respeito muito grande por eles, aonde a gente se criou. Tempos atrás a gente ia jogar um futebol junto com eles, e hoje Deus me separou e estou aqui para fazer a obra. Mas não deixei de ser amigo de vocês, não deixei de ser amigo de verdade de vocês. Pode ter certeza, essa família, sei que se vocês precisarem de mim, conte comigo, vocês me conhecem, sabe do desejo do meu coração e o que eu sinto por vocês. E também o missionário Romualdo já fez o comentário dele, o Gilberto também, o comentário dele. Então que Deus abençoe a cada um de vocês. E gostaria de convidar vocês, meus irmãos, para na próxima terça-feira, onde nós vamos estar reunidos ali, missionário Gilmar, ali na rua Bruno Prichua, número 130, onde Deus já tem nos abençoado, Deus tem nos protegido naquele lugar e provado que Ele é Deus. Deus não precisa provar, é nós que temos que provar a Ele que nós somos dependentes dEle. Então, ali naquele lugar, na rua Bruno Prichua, número 130, Deus já tem nos abençoado, Deus tem estendido as suas mãos sobre a nossa direção, e graças a Ele, nós fomos abençoados. E também, já aproveitando a oportunidade, dia 30 de janeiro de 2027, missionário Gilmar, nós vamos ter o nosso terceiro congresso aqui da cidade de Áurea, da Igreja Pentecostal Missionária do Brasil, aqui da cidade de Áurea, o terceiro congresso, onde Deus já tem nos abençoado com o primeiro, com o segundo, e já estamos indo para o terceiro. Como fomos para o primeiro louvorzão, fomos para o segundo, e se Deus quiser, o ano que vem nós vamos para o terceiro louvorzão também. Então Deus tem algo maravilhoso nessa cidade, nesse lugar, através dessa emissora. Estava falando agora há pouco o missionário Gilmar com o gerente da emissora ali na sala de espera, até ele me cobrou com autoridade, com razão, dizer-lhe para mim, dizer, eu preciso, quando vocês têm as programações de vocês, eu preciso que vocês me comuniquem, que vocês me mandem os banners, para que ele possa colocar nas redes sociais da Rádio Polska, né? Para ter uma comunicação melhor. Então são coisas que um pouco falham do meu lado, mas a gente é errando que se aprende a acertar. Então Deus já tem colocado pessoas maravilhosas na nossa caminhada, e é por isso que nós estamos aqui. E nesse lugar, hoje vai ter bênção através dos louvores, através da oração e através da mensagem que o missionário hoje vai levar. Kathy, eu peço dois louvores, depois desses louvores mais alguns comentários.

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1: Muito bem, irmãos, os nossos apoiadores, os nossos colaboradores, também tem os nossos irmãozinhos que volta e meia vem colaborando com nós para que esse programa possa ir ao ar. Que Deus abençoe a cada um de vocês. E também temos os nossos irmãos que estão nos assistindo, graças a vocês, que nós também estamos aqui, audiência de vocês. Temos a nossa missionária, a Geni Alves, está assistindo esse programa. Que Deus abençoe a missionária Geni, a caminhada dela, por onde ela for. Também temos a Ivanete, a minha esposa Ivanete, missionária Ivanete, também está assistindo esse programa. Temos o Sérgio, o missionário Sérgio Felizinhos, que também está ligado com nós. Que Deus abençoe ele. E também temos a Cirlei, a esposa do meu amigo, o Carlos de Brito, lá da cidade de Nova Santa Rita, lá em Nova Santa Rita. E também temos o pastor Ari, a sua esposa, lá na cidade de Itajaí, Santa Catarina. Que Deus abençoe a caminhada de vocês, por onde vocês forem. Que Deus sabe de todas as coisas. E também é uma honra para mim a minha neta Érica, lá no Mato Grosso do Sul. A minha netinha, a minha nenezinha Érica, com 22 anos, mas ela continua sendo a minha nenê. Que Deus abençoe, que Deus proteja ela, a família dela lá, por onde ela estiver. Tenho certeza que Deus está iluminando a caminhada dela, do seu namorado, sua mamãe, o seu papai. Que Deus abençoe vocês aí no trabalho de vocês. Eu creio que Deus está fazendo a obra na vida de cada um de vocês. E também temos os nossos irmãos que sempre estão ouvindo pelo rádio. Temos a Hilda, temos a Isabel, temos o Sérgio, meu colega de trabalho, o Marcos, o Paulo, também, que sempre está ouvindo esse programa. Também temos a Terezinha, que Deus abençoe a Terezinha, também a Terezinha Chimilés, que também sempre está escutando esse programa. Que Deus ilumine a caminhada deles. Também temos o Josimar, que está ouvindo esse programa pelo rádio, meu colega de serviço. E também o Ludmar, a sua esposa, também sempre estão ouvindo esse programa. E o Celso Mols, que também, que Deus abençoe, ilumine a caminhada deles por onde eles forem. E também temos o Eugênio Zurats, que também lá no Paraná. Agora me fugiu a memória da cidade aonde ele está residindo, Campo Mourão, se eu não me engano, Campo Mourão. Eugênio Zurats, que também, uma pessoa que eu não conheço, mas é amigo do missionário Romualdo, é meu amigo também, e é meu irmão em Cristo. Que Deus abençoe o nosso irmão Eugênio, ilumine a caminhada dele por onde ele for. E agradeço os comentários dos nossos irmãos que vêm fazendo seus comentários. A minha neta Érica, que já comentou também. Então, que Deus abençoe a caminhada de vocês por onde vocês forem. E agradecer a Deus por essa oportunidade de nós estarmos aqui, né, missionário? E Deus já tem iluminado nossos passos, a nossa caminhada, e tenho certeza que vai continuar nos abençoando. E pedir a Ele que Ele venha livrar dessas tempestades que tem as previsões. Mas as previsões são do homem, a previsão de Deus é outra. O homem pode falar o que quiser, mas quem vai autorizar se sim ou não é Deus, é o Pai, é o Filho e é o Espírito Santo. E também, amados irmãos, não gosto de falar esse tipo de coisa, mas estamos na véspera de uma eleição. Eu gostaria de dizer para você que vai amanhã exercer o teu direito de cidadão brasileiro, vai e faça com consciência, independente de esquerda ou de direita. Vai lá, faça, exerça o teu direito de cidadão e faça com consciência. Não olhe para a direita, não olhe para a esquerda. Só peça a direção do Pai, do Filho e do Espírito Santo e faça a tua parte. E deixa que o resto o Senhor vai tocar no coração dos nossos governantes que forem eleitos. Deus vai tocar no coração para que eles possam governar o nosso país do melhor jeito possível. Então, você, meu irmão, você, minha irmã, amanhã é um dia de você exercer o teu direito de cidadão. Então, vote com consciência. Eu não gosto de misturar, é o que eu vinha comentando há muito tempo já com o missionário Gilmar, e ele também não gosta, tenho certeza, que nós não misturamos política com a igreja. A igreja é de Cristo, a política é do homem. Então vamos deixar a política para eles lá e nós vamos cuidar das coisas da igreja. Nós vamos cuidar das coisas de Deus, das coisas da igreja, vamos fazer a nossa parte como cidadão, mas nós procuramos fazer as coisas de Deus separado com as coisas lá de fora. E eu gostaria mais uma vez, amados irmãos, convidar os nossos irmãos para se fazerem presente ali na rua Bruno Prichur, número 130, todas as terças-feiras nós estamos reunidos ali buscando de Deus e entregando para cada um de vocês as coisas que Deus tem de melhor para mim, tem de melhor para você. E nas quinta-feira também nós temos os nossos encontros, aonde nós estamos sempre orando, buscando de Deus ali e nos preparando, ensaiando os nossos louvores e fazendo algo para Deus também. E amados irmãos também, eu já estava esquecendo e creio que o missionário também tinha esquecido. Terça-feira a gente já vai ter lanches para vender, porque são coisas assim que nós precisamos de arrecadar alguns fundos, porque o dia 30 de janeiro está se aproximando e nós precisamos de ter alguma arrecadação financeira para nós fazer algo, ter a nossa reserva para poder pagar algo que você tem que ser pago. Temos que pagar som, temos que pagar o pastor que vem trazer a mensagem, talvez alguns levitas, a gente também tem que pagar a gasolina. Então, você que gostaria de colaborar com nós vamos ter o cachorro quente e o pastel. No valor, o cachorro quente no valor de R$10 e o pastel no valor de R$5. Você que gostaria de colaborar com nós, pode mandar uma mensagem para a missionária Luciana, para a missionária Marlene, para a missionária Madalena, ou para mim, ou para o missionário Gilmar, o missionário José, o missionário Romualdo. Aí pode entrar em contato com nós, que nós vamos fazer a reserva para vocês. E se for aqui na cidade, na noite do culto, a gente vai entregar em casa. Vai ser das 5h30 em diante, a gente já vai ter os lanches disponíveis. E você que gostaria de fazer a tua reserva, o meu telefone é 984-429035, só o WhatsApp. Ligação normal, ele não funciona. Então você que gostaria de fazer a tua reserva comigo, pode me chamar ou ir no salão da missionária Luciana, que também pode fazer a tua reserva, ou encontrou com o missionário Gilmar, faz a tua reserva aí que ele vai comunicar, ou qualquer um dos nossos irmãos da igreja, os missionários, missionárias, obreiros e obreiras, que a gente vai estar fazendo a reserva de vocês. E se for aqui na cidade, sendo depois da, vamos botar das 6h, depois das 6h a gente vai entregar em casa. E algo para o crescimento da obra, que nós precisamos de arrecadar algo para financeiro para nós fazer o nosso terceiro congresso. Eu vou pedir mais um louvor, depois desse louvor já temos passando a palavra para o missionário Gilmar.

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4: Também temos o nosso pastor Antônio, que está ligado com nós. Ele e a sua esposa, que Deus abençoe. Ilumine a caminhada deles por onde eles forem. O pastor Antônio, homem usado por Deus. E os demais pastores e pastora ali da cidade de Erechim. Que Deus abençoe a caminhada de cada um de vocês. E creio que Deus está no comando, fazendo a obra. E agradeço o comentário. E também, eu já tinha esquecido do nosso amigo, nosso irmão, o Doralino, o Nego da Gaita. O Nego da Gaita, que sempre está ouvindo esse programa, foi o qual eu não conhecia ele. Esses tempos atrás, eu vi ele aqui na cidade de Áurea. E eu tive o prazer de conversar com ele. E até a gente esteve falando ali no pátio da prefeitura, a antiga prefeitura. A gente esteve falando de Deus com ele. E ele ouviu que Deus tem algo maravilhoso sobre as nossas vidas. E cada um no seu estilo, o seu jeito de viver, o seu jeito de agir, tenho certeza que Deus trabalha, como está trabalhando na vida do nosso amigo, nosso irmão Doralino, o Nego da Gaita. Que Deus abençoe ele, a sua esposa, por onde eles forem, no seu estilo, o seu jeito de viver. Então, tenha certeza que Deus está no comando. Missionário Gilmar, toca a oportunidade de levar a mensagem da tarde.
5: Amém, povo de Deus. Vamos ver uma passagem que está narrada segundo o que escreveu o apóstolo Lucas, que também era doutor, no capítulo 15 e o versículo 11 em diante, alguns versículos da palavra de Deus, que vai relatar a história de um jovem que largou ao pai para buscar a sua aventura por este mundo, por esta terra, mas não deu certo os planos e os pensamentos dele. Lucas 15, 11 vai dizer o seguinte: e disse, um certo homem tinha dois filhos, e o mais moço deles disse ao pai: pai, dá-me a parte da fazenda que me pertence. E ele repartiu por eles a fazenda. E poucos dias depois, o filho mais novo, ajuntando tudo, partiu para uma terra longínqua, e ali desperdiçou a sua fazenda, vivendo desonradamente. E havendo ele gastado tudo, houve naquela terra uma grande fome, e começou a padecer necessidades. E foi e chegou-se a um dos cidadãos daquela terra, ao qual o mandou para os seus campos a apacentar porcos, e desejava encher o seu estômago com as bolotas ou com o alimento que os porcos comiam, e ninguém lhe dava nada. E tornando em si, disse: quantos jornaleiros de meu pai têm abundância de pão, e eu aqui pereço de fome. E levantei-me e irei ter com meu pai. E diz-lhe: pai, pequei contra o céu e perante ti, já não sou digno de ser chamado do teu do teu filho. Faze-me como um dos teus jornaleiros. E levantando-se foi para seu pai. E quando ainda estava longe, viu o seu pai e se moveu de íntima compaixão. E correndo, lançou-lhe ao pescoço e o beijou. Até aqui, depois vamos prosseguir em frente com alguns versículos. Se você é aquele que crê em Deus, que acredita, porque Deus é um Deus de perto e um Deus de longe. Não importa a distância que você está longe agora neste momento, mas entre em oração junto comigo, coloca a sua fé que Deus tem poder, graça e autoridade sobre todas as vidas desta terra, independente das circunstâncias de vida que você está enfrentando, mas creia no poder, na virtude de Deus, no sobrenatural de Deus que Ele quer te alcançar nesta tarde. Pai Santo, em nome de Jesus, em tudo nós viemos te louvar, te glorificar e te dar graças nesta tarde, por esta rica oportunidade, Papai Santo, que o Senhor nos concede, de nós abrirmos a tua escritura sagrada, onde ela vem testificar do teu poder, da tua graça, da tua misericórdia, e aonde tem alguém sintonizado, Jesus, por todo este mundo ao qual o Senhor tem formado, que a tua graça, a tua misericórdia possa alcançar a cada vida, Jesus, que o Senhor possa perdoar os pecados, para que assim haja uma transformação, e assim possa ocorrer milagres, Senhor, em todas essas vidas que estão sintonizados neste momento, nesta rádio. Amém. Vamos ver essa passagem, ao qual vai dizer uma parábola, ao qual um pai tinha dois filhos. E o mais novo deles disse ao pai: dá-me a parte da fazenda, o que pertencia a ele. E o pai, sem mais, sem menos, sem questionar, já repartiu a sua fazenda e o deu àquele menino. E vamos ver que aquele menino, naquele momento, ele tinha pensado: agora eu já sou mais moço, agora eu já sou sábio, agora eu posso sair da casa de meu pai, eu posso ir para qualquer lugar desta terra e eu posso viver a vida do meu jeito, do meu querer, da minha maneira, sem ter a intervenção do pai, viver da maneira que eu quiser, nos caminhos que eu quiser andar e prosseguir. E vemos nesta passagem que depois de muitos dias este homem saiu. Certamente ele preparou tudo, preparou suas malas, preparou as roupas, aquilo que ele tinha para partir, para ir para esta terra longe, para essa terra distante, pois agora ele já tinha a parte que o seu pai tinha dado, ele tinha o dinheiro da fazenda, ele tinha o poder em sua mão, ele poderia ir para qualquer lugar desta terra. Mas em pouco tempo tudo mudou a história daquele homem. Em pouco tempo ele já havia gastado tudo. Ele pensou que ele confiaria naquilo que ele recebeu de herança, que ele podia se estanhar em tal terra distante, em tal terra desconhecida, e lá ele poderia viver a sua vida, o resto da vida. Mas vamos ver que o versículo vai dizer que em pouco tempo ele gastou tudo aquilo que ele tinha herdado do pai, e ele já estava na rua, como diz o ditado, ele já estava sem saída, já estava sem solução, e ainda para complicar a sua vida, a sua história, veio uma seca sobre aquela terra, e ele estava desassolado, porque ele estava longe do pai, longe da família, ele estava em terra estranha, em terra onde ninguém conhecia ele, e ele não conhecia a ninguém, e lá estava ele sozinho, habitando naquela terra, e chegou o momento que ele tinha que procurar algo para a sua vida. Hoje é assim: se nós quisermos comer, nós vamos ter que arrumar um trabalho, vamos ter que arrumar um salário para nós sobreviver, porque não é sempre que nós vamos ser abençoados nessa terra por pessoas que vão dar tudo sobre as nossas vidas. Mas vamos ver que ele teve essa vontade de trabalhar e ele saiu à procura e arrumou um emprego em um homem que não conhecia ele, que colocou ele em um trabalho para apacentar porcos, para cuidar uma criação de porcos que existia naquela fazenda, naquele lugar. E vemos que tinha dado a seca, não tinha talvez alimento, Ele não tinha o dinheiro, não tinha o salário para poder comprar o alimento. E ele via até aqueles porcos passando bem, porque da sua mão ele dava o alimento, aqueles porcos comiam. Mas chegou o momento que ele viu que ele estava com fome também, e chegou o tempo que ele desejava comer aquele alimento ao qual servia para os animais. Mas vemos que aquele jovem ainda caiu em si. Aquele jovem ainda voltou ao seu passado e começou a pensar o quanto eu errei em sair da casa do pai. Lá eu tinha tudo. Lá o momento que eu queria fazer uma festa com meus amigos, o meu pai tinha gados, tinha bezerros cevados, e ele podia fazer uma festa com os amigos, poderia participar de momentos felizes. Mas vemos que ele saiu pela sua vontade. Ele saiu pensando que agora eu estou capacitado. E o pai não reclamou nada, não disse. Mas o pai sabia que agora ele ia enfrentar umas circunstâncias de vida pelos seus próprios passos. Agora ele ia ter uma experiência de vida vivida por ele que não era conforme os planos, os sonhos, os projetos dele, para ele viver uma vida como ele sonhou, como ele pensou, porque ele saiu da presença do pai, ele saiu da casa do pai. Aleluia. Mas graças a Deus, que ainda ele teve aquele espírito de poder voltar ao passado e parar e pensar, e talvez naquela mesma noite, naquele dia ou no dia seguinte, ele pensou: levantar-me-ei e irei ter com o meu pai e direi: pequei contra os céus e perante ti. Vemos que ele caiu na real, que era o momento de ele poder voltar para o pai, de ele pedir perdão, de ele poder dizer que já ele não era mais filho, mas que ele era apenas como um empregado, como um jornaleiro do seu pai, mas que tinha o alimento, que tinha o salário, que tinha tudo aquilo que ele precisava. E vamos ver que na nossa vida real, a situação não é diferente. Se Jesus contou essa parábola, porque ele ia saber o que eu ia enfrentar, o que você, caro amigo, ia enfrentar, longe, distante da presença do Pai. Longe da presença do Pai, nós não vamos conseguir viver, nós não vamos conseguir progredir, porque as circunstâncias de vida, cedo ou tarde, vão aparecer sobre as nossas vidas. E só vai ser um povo alegre, um povo feliz, aquele que buscar conselho no Pai, aquele que chegar ao Pai, aquele que buscar a presença do Pai para a sua vida. Esse jovem tentou viver sozinho, mas não conseguiu. Eu tentei em meus momentos na vida tentar viver como este jovem, andando de um lado para outro, mas chegou um momento que a minha alma estava machucada, a minha alma estava ferida, chegou um momento de eu estar em agonia, porque os prazeres que eu encontrava no mundo não satisfazia a minha vida espiritual, não satisfazia a minha alma. E assim são as pessoas que talvez não tenham chegado a Deus. Assim são as pessoas que não buscam a presença de Deus. Mas nesta tarde, há um tempo determinado por Deus. E esse tempo determinado por Deus, ele chegou na minha vida. E esse tempo determinado por Deus, ele possa chegar na sua vida. Não tenta viver sozinho sem a presença do Pai. Se você está longe, se você está distante dos caminhos do Pai, se você segue a outros caminhos, caminhos aonde Deus não está habitando, caminhos

0: quero mais uma chance, eu quero mais uma oportunidade, eu quero mais um momento para eu começar a viver uma vida diferente. E assim, aquele jovem voltou à casa do pai, e esta mensagem é uma mensagem cumprida, que nós precisaríamos uma hora para nós trazer uma mensagem completa, mas vamos ver que ele chegou e voltou ao pai, e o pai de longe o recebeu, o pai de longe o abraçou, o pai o beijou, porque o pai amava. E assim é a nossa vida, nós somos dependentes de Deus, Deus é o nosso pai que nos criou, Deus é o nosso pai que nos gerou, e ele botou nós nesta terra para uma prova, e se nós formos reprovados, nós não veremos a glória do pai, nós não alcançaremos o perdão do pai, mas se nós se voltarmos para Deus, se nós se voltarmos para o pai, nós vamos ter a oportunidade de nós sermos abraçados pelo pai, nós vamos ter a oportunidade de receber a visita do pai pela graça e pelo poder do Espírito Santo de Deus. Portanto, nesta noite, nesta tarde, entregue os seus caminhos ao Senhor, confia nele, entrega os teus passos a Jesus, volte para os caminhos do Senhor, confia nele e ele tudo fará por você. Amém.
1: Uma mensagem abençoada, amados irmãos.
0: O nosso tempo é pouquinho, né?
1: E o nosso tempo é curto. Eu creio que essa mensagem, no mínimo, mais uns 20 minutos.
0: É.
1: Mais uns 20 minutos nós precisávamos para que a mensagem fosse completa. Mas a mensagem completa não é o tempo. A mensagem completa é o tempo que você prestou atenção. Desse filho que saiu, né, missionário Gilmar? Esse filho que saiu achando que lá fora ele ia adquirir maravilhas sobre a vida dele. Mas o que que aconteceu? Só teve tropeço, tempestade, algo negativo sobre a sua vida. E a lei da semeadura. Tudo que nós semear, nós vamos colher.
0: Amém.
1: E esse moço, ele semeou. E depois o que que aconteceu? Ele colheu. O porquê que ele colheu? Porque ele não deu ouvido ao pai. Foi rebelde ao pai. Ah, o que é meu de direito eu quero. Tá, o pai é de direito do filho, pegou e deu pro filho. Mas o filho não pensou nas consequências lá na frente, quando gastou tudo em perdição.
0: É, Deus.
1: Tudo que o pai adquiriu e deu com amor, com carinho a ele, ele gastou na perdição. E algo que me chamou a atenção, essa mensagem, e vou me prolongar um pouquinho.
0: Amém.
1: Nessa mensagem.
0: Amém.
1: Tudo, amados irmãos, tudo o que nós tivermos aqui nessa terra tem um propósito, tem um objetivo. As coisas de Deus, para nós fazer as coisas de Deus, é tudo gratuitamente. Para você entrar na igreja, é de graça. Para você fazer a obra de Deus, é de graça. Você entra com o teu corpo, com a tua alma, a tua saúde, a tua voz, o teu olhar e o teu ouvir.
0: Aleluia.
1: Para você fazer as coisas do mundo, tudo você tem que pagar. Para você entrar num baile, algo nesse sentido, você tem que pagar. Você vai querer tomar uma bebida, você vai ter que pagar. Não vamos se aprofundar em outros detalhes, mas tudo você tem que pagar. E as coisas de Deus não, amados irmãos. Então Deus tem uma porta aberta na tua frente.
0: Aleluia.
1: Para você pegar a chave dessa porta e entrar e de lá não sair mais.
0: Aleluia.
1: E de lá você não sair mais. Então eu gostaria de agradecer o missionário Gilmar nessa tarde abençoada que está aqui conosco.
0: Amém.
1: Que Deus te abençoe, Deus abençoe a tua família, a tua caminhada, por onde você for. Se ele te abençoou para você chegar até aqui, ele vai abençoar para você voltar para a tua casa, o teu lar, e tem alguém te esperando lá. E quem está te esperando é o Pai, o Filho.
0: Amém.
1: E o Espírito Santo.
0: Glória
1: te
0: a Deus.
1: Esperando lá, como estão esperando lá em casa também.
0: Amém.
1: Então, vamos crer nas coisas de Deus, que Deus tem algo maravilhoso para nós. Gostaria de convidar mais uma vez você, meu irmão, minha irmã, para na próxima terça-feira você se fazer presente ali na rua Bruno Prichu, número 130, aonde nós vamos estar ali reunidos. E nas quinta-feira também. Às terça-feira é às 7h30, começa o culto, às 19h30. E nas quinta-feira é às 19h. Você gostaria de participar conosco?

0: também temos os nossos lanches. Temos os nossos lanches na terça-feira ali. Você gostaria de adquirir o seu lanche? Pode nos ligar, nos mandar mensagem que nós estamos aí para te atender. E se for aqui na cidade que você optar de que a gente leva em casa, a gente vai levar na sua casa. É só nos passar o endereço certinho que a gente vai levar. E também agradecer a Deus por esse povo abençoado que está nos assistindo. Que Deus abençoe a caminhada de vocês por onde vocês forem. Tenho certeza que Deus está nos abençoando. Amém. Para nós estar aqui. E sábado que vem, eu quero fazer um esforcinho, missionário Gilmar. Eu comentei com o missionário Romualdo. Sábado que vem eu quero ver se trago todas as irmãs.
1: Amém. Glória a Deus.
0: O nosso grupo de obreiros e missionários, eu quero ver se eu consigo trazer todos.
1: Amém.
0: Todos os missionários, missionárias, obreiros e obreiras. Só aquele que sentiu um pouco de vergonha. E creio que ninguém vai se perder, que nem a missionária Marlene se perdeu. Né?
1: Aleluia.
0: É, então eu creio que Deus já está nos abençoando. A gente já está se preparando e vou conversar com os irmãos. Até hoje estive conversando, antes de vir aqui para a rádio, eu estive conversando com a missionária Luciana e Deus já tem nos abençoado. Então, agradeço a audiência de vocês, que Deus abençoe. Vamos estar orando, pedindo a Deus que Deus venha abençoar direção e funcionário dessa emissora, a nossa liderança, a pastora Nete, que está com o seu papaizinho bastante enfermo. A pastora Maritânia, que também está com a sua mamãe enferma, que Deus abençoe, que Deus faça o melhor e que seja feito a vontade do Pai, não a nossa vontade. Senhor Deus,
1: sim,
0: querido
1: Papai, no nome
0: Pai,
1: santo de Jesus,
0: entrego nas suas mãos, Pai,
1: poder,
0: esse momento,
1: honra, glória,
0: Pai,
1: louvor,
0: aonde nós se colocamos
1: ti,
0: na tua presença para falar contigo,
1: tarde,
0: pedir a ti,
1: santo,
0: Pai, que o Senhor venha estender as suas mãos sobre essas vidas que estão enfermas, Pai,
1: socorro,
0: a essas
1: graça,
0: pessoas, Pai,
1: Senhor,
0: que precisam tanto de
1: Deus,
0: ouvir
1: das vidas,
0: de ti,
1: corações,
0: Pai, sentir a tua presença e ouvir o que o Senhor tem de melhor através da boca do teu filho, da tua filha, Pai. Então, Pai, faça a tua obra sobre a vida desse homem, sobre a vida dessa mulher, Pai. Estenda as suas mãos, Pai, aos nossos apoiadores, ao nosso irmão, o Giovanni Tomé, que acabou de entrar nessa live também, é um dos nossos apoiadores, Pai. O Senhor faça a obra sobre a vida dele, sobre a família dele, Pai. E eu creio que as tuas mãos não estão encolhidas e nem seus ouvidos agravados, para que não possa estender as suas mãos para nos levar. Não posso ouvir o nosso clamor. Então, Papai, eu lhe agradeço e lhe digo obrigado por essa oportunidade. E lhe digo, Pai, muito obrigado mesmo. Até o próximo sábado. Voltem nos ouvir nessa mesma emissora, nesse mesmo horário. E fiquem com Deus, que eu tenho certeza que Deus está comigo. Fiquem com Deus e com a paz do Senhor Jesus Cristo. Até o próximo sábado. Amém e amém, Jesus.

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0: Santuário Nacional de Nossa Senhora Aparecida, o principal centro de peregrinação do Brasil. Muito boa noite para vocês que nos acompanham pela TV Aparecida. Começa hoje a novena solene em preparação à grande festa da Rainha e Padroeira do Brasil. Sejam muito bem-vindos nessa transmissão, nessa Central da Padroeira, toda nossa rede Aparecida de comunicação para levar até você, devoto, nosso telespectador, tudo o que está acontecendo aqui na Casa da Mãe Aparecida. Milhares de peregrinos de várias partes do país estão aqui, muita gente do Nordeste, muita gente aqui do Sudeste, Minas Gerais, vindo participar. Lembrando o tema da novena deste ano, com Maria em comunidade, conhecer e praticar a palavra. Logo mais, o pregador dessa noite, o bispo Dom Francisco Biasini, vai estar aqui conversando ao vivo com a gente. Também o nosso arcebispo aqui de Aparecida, primeira novena de Dom Mário Antônio. E ele vem falar um pouquinho de como que está essa expectativa, então, para vivenciar esse momento aqui bem de pertinho. Ele que já esteve pregando por duas vezes a novena aqui em Aparecida, né? Duas noites, em 2014 e também em 2022. E logo mais ele vai estar aqui falando um pouco de como que está a expectativa para esse ano. E quem está comigo nessa Central da Padroeira é o nosso querido Padre Mauro Vilela, nosso diretor da TV Aparecida. Muito boa noite, Padre. Bem-vindo.
1: Boa noite, Letícia. Boa noite para você, ligadinho na Rede Aparecida de Comunicação. Mais uma vez, nós estamos iniciando a Central da Padroeira nesse ano de 2026. Esse ano muito especial para nós, onde nós queremos demonstrar muita fé, muito amor à Nossa Senhora e queremos rezar com muito carinho, pedindo as melhores e maiores bênçãos que nós precisamos. Então eu desejo a você uma boa participação nessa novena. Obrigado por sintonizar a gente. E como você sabe, quem faz a novena é o povo de Deus. E aqui nós temos gente gente que veio de várias partes desse país. E nós vamos conversar um pouquinho com os nossos amigos. Olá, boa noite. Como a senhora se chama?
2: Boa noite, sou Renata, sou de Brejetuba, Espírito Santo, né?
1: Muito bem, dona Renata. E é a primeira vez que a senhora vem participar da novena ou não?
2: Não, é a primeira da novena, sim, é a primeira vez. Já venho, né, aos outros anos, em outubro, 4 anos. Eu sou coordenadora de Romaria, estou com onde 64 lugares, né, 64 pessoas. E para mim está sendo uma emoção muito grande participar da novena, esses 2 dias, que vai ser hoje e amanhã. É uma bênção, né? Muito grande, porque tem muitas graças para agradecer a Nossa Senhora, muitas bênçãos. E estamos aqui em família, em amigos, né? Não tem nem explicação, é muitas graças para agradecer.
1: Vamos mandar um abraço para alguém que está lá na sua cidade?
2: Sim, vamos mandar um abraço para o meu pai, Raulino, meu irmão, minha cunhada, né? Meu irmão João Lucas, enfim, meu pessoal da minha comunidade, São Valentim, Brejetuba, na paróquia Sagrado Coração de Jesus, enfim, todos meus parentes e amigos, né? Estamos rezando por todos aqui, estamos trazendo todos em nossas intenções.
1: Muito obrigado, uma boa novena para a senhora. E a senhora, como é que se chama?
3: Meu nome é Sebastiana Maria, sou de Brejetuba, sou a mãe da Renata. Nós estamos aqui para agradecer muitas bênçãos recebidas, né? Porque só ela que pode interceder por nós, com tantas graças que nós recebemos na nossa vida, né?
1: Então, tem uma intenção especial que a senhora pede nessa novena?
3: Pela intenção da saúde de minha família lá em Rondônia, de minha mãe, que amanhã vai completar 91 anos, então que ela vai a intenção da saúde dela também.
1: Muito obrigado, uma boa novena para a senhora. E o senhor, como se chama?
4: Walter, de Rio Verde, Goiás.
1: Que beleza, o senhor veio lá do chão goiano.
4: Oh, terra do piqui.
1: Que beleza. E o senhor costuma vir muito aqui em Aparecida?
4: Já tem uns 10 anos que eu venho fazer a novena aqui todo ano aqui. Com a graça de Deus e o Pai Eterno, né? Que é lá perto da minha cidade lá.
1: E tem uma graça especial que o senhor vai pedir neste ano?
4: Para a saúde dos meus filhos, meus irmãos, que ficou lá, o nosso padre, nossa paróquia, padre Rafael, e outros padres que estão lá, Agostinho, Wesley. Isso aí, na toda a nossa comunidade.
1: Muito bem. O senhor quer mandar um abraço para alguém que está lá?
4: Meus filhos, né? Meu filho, minha filha, meus netos, minha neta. É todo o povo riverdense, né?
1: É bom ser devoto de Nossa Senhora?
4: Oh, como é bom, é muito legal. Tá na casa da mãe, não tem coisa melhor.
1: Muito obrigado, uma boa novena pro senhor, viu? Tudo de bom. Obrigado. E quem mais que vai querer falar comigo? A senhora, como se chama?
5: Maria Madalena.
1: Maria Madalena, que nome bonito, hein? E a senhora é de que lugar?
5: São Paulo.
1: Que beleza. A senhora costuma vir muito aqui ao Santuário da Mãe Aparecida?
5: Sempre. Sempre eu venho. Agora, as novenas, eu venho toda a novena. Eu não posso perder, porque perder a novena de Nossa Senhora não dá. Então, eu sempre estou aqui para visitar Nossa Senhora, para ver, agradecer, pedir por toda a família, porque sem o colo da mãe a gente não tem como. Eu, para mim, a casa da mãe é, como sempre falo, um pedacinho do céu. E nós que acreditamos não vivemos sem esse pedaço.
1: Muito obrigado, uma boa novena para a senhora. Que nossa mãe querida interceda sempre pela senhora e que a senhora receba muitas graças e bênçãos, tá bom? É isso aí, então agora nós vamos conversar um pouquinho com a Laís. Alô, Laís, é contigo?
6: Nosso Senhor Jesus Cristo.
7: Boa noite, padre. Boa noite para você que nos acompanha na Central da Padroeira. Esse momento que antecede a novena solene, momento muito especial que a gente convida você a conferir os destaques de tudo o que acontece durante a novena, que é em preparação ao grande dia de Nossa Senhora Aparecida. E eu já começo fazendo um convite para você que vem, que não consegue estar aqui presente no Santuário Nacional durante a novena. Eu convido você a acompanhar e rezar com a gente pela Rede Aparecida de Comunicação, porque esta é a nossa missão, é aproximar você da Casa da Mãe Aparecida, participar com a gente mesmo que à distância, fazer com que você se sinta um pouquinho mais perto da Casa da Mãe. E você que vai vir rezar com a gente aqui nos próximos dias durante a novena, eu convido você, além de rezar e se juntar a nós, a participar também do Gesto Concreto, um projeto social realizado pelo Santuário Nacional, que tem o intuito de transformar a oração em solidariedade. E quem explica um pouco melhor sobre esta ação é a Sônia Lima, que é assistente social aqui do Santuário Nacional. Boa noite, Sônia, seja bem-vinda.
8: Boa noite, Laís, tudo bem?
7: Tudo bem? Eu queria que você explicasse para o pessoal de casa, quem ainda não conhece, o que é o Gesto Concreto e por que a gente convida eles a participarem dessa ação tão bonita.
8: Laís, é assim, hoje nós estamos começando a novena de Nossa Senhora e junto com a novena a gente vai ver muitos momentos de fé, de devoção, de agradecimento e principalmente também a partilha do alimento, né? Na novena da tarde, na novena da noite, nós temos o momento da doação, da produção dos alimentos, né? Então, esses alimentos a gente recebe e repassa para entidades, para paróquias que atendem crianças, atendem adolescentes, pessoas portadoras do vírus, recuperando várias pessoas que aguardam esse momento da novena para poder receber esse alimento.
7: Sônia, como que o Santuário Nacional realiza essa doação, né? Depois que acolhe todos os alimentos, tem uma separação, e para quem vão esses alimentos? É importante a gente também fazer essa prestação de contas para o pessoal de casa.
8: Então, esses alimentos, a gente recolhe, nós temos os nossos jovens aprendizes que participam dos projetos sociais, eles fazem toda a separação, contagem dos alimentos e preparam esse alimento que vai ser distribuído para as entidades, né? Hoje nós atendemos as entidades que fazem parte da Guaratinguetá e Lagoinha, né? São essas entidades que a gente atende durante a novena, depois que recebe os alimentos.
7: E o Gesto Concreto, ele é entregue assim que acaba a novena? Como que funciona? Existe uma separação também, né? Como que funciona esse processo? E aproveito para falar para você, deixar um convite para o pessoal participar.
8: Então, essa separação, a gente tem as entidades que a gente já atende, como eu falei para você, as entidades, as paróquias, né? É feito toda a separação, é igual para todo mundo, né? A gente dá um pouquinho de alimento para cada um. Então, assim, todas as entidades acabam recebendo. A gente faz agora, no mês de outubro, a gente vai entregar no dia 19 de outubro, a gente faz a entrega dessas entidades que já estão sabendo, a gente já entrou em contato e elas vão retirar no dia 19. Aí tem toda uma logística aí para retirar esses, esses alimentos. E eu queria aproveitar e fazer um convite, né, para as pessoas que vêm aqui, são daqui da região, para as pessoas que vêm rezar no santuário, puder trazer um alimento, partilhar o seu alimento, né, e trazer para a gente, é bem-vindo, porque aquilo que é pouco para a pessoa é muito para quem recebe. E pra, a gente tem relatos, né, de entidades que esperam o ano todo, no mês de outubro, receber essa doação, que é muito especial, que é de Nossa Senhora, né? Então, assim, eu faço esse convite mesmo, vamos partilhar, vamos ser generosos, né? Doar aquilo que seu coração pode dar. A gente tem a sugestão do gesto concreto de todos os dias, mas é claro, você pode doar aquilo que seu coração mandar, o seu coração está pedindo, aquilo que você pode doar, tá? É uma sugestão, mas a gente faz isso. Hoje, por exemplo, a gente está material de limpeza, amanhã é material de higiene e depois tem os alimentos durante a semana.
7: Muito obrigada, Sônia. Agradeço e boa novena pra gente, né? Então, pessoal, é isso. Como a Sônia disse, esse gesto concreto faz parte da caminhada da nossa fé, né? Faz parte do ser cristão. Eu convido você a acessar a 12.com/padroeira para conferir o gesto concreto de cada dia e também ficar por dentro de toda a programação da novena e festa da padroeira. A gente continua com a Central da Padroeira daqui a pouquinho, a gente vai para o intervalo e já a gente volta.

0: com essas belas imagens, você vai sentindo como está o clima aqui no Santuário Nacional. Um clima de muita fé, de muita emoção, de muita devoção. Com Maria em comunidade, conhecer e praticar a palavra. Primeiro dia da novena solene. E nós aqui estamos junto com o povo, e o povo com muita fé, e o povo quer falar. Então nós vamos conhecer mais gente. Olá, como o senhor se chama?
1: Dionísio, mais conhecido como Daquinha.
0: Muito bem, e o senhor é de qual cidade?
1: De Socorro, interior de São Paulo.
0: O senhor costuma vir muito aqui a Aparecida?
1: Sim, para a abertura da novena é o segundo ano, mas todo ano a gente vem numa romaria a pé, saindo de Águas da Prata até aqui.
0: Quantos dias é essa viagem a pé?
1: Essa viagem a pé ela dura 11 dias.
0: Chega inteiro aqui?
1: Com certeza. Ainda fazemos um pouquinho de festa na Basílica Histórica.
0: Muito bem. O senhor tem uma intenção especial para essa noite?
1: Então, todo ano eu venho agradecer. Esse ano eu venho pedir para mim particularmente por um momento de saúde que eu estou passando, né, atualmente.
0: Que Deus abençoe o senhor, lhe dê muita saúde, que o senhor recupere e que Nossa Senhora seja sempre a nossa mãe que intercede por nós. Boa novena para o senhor. E essa aqui é a sua esposa? Como é que a senhora se chama?
2: Maria Helena. Lena.
0: Muito bem. E a senhora veio junto com ele a pé?
2: Vim, vim.
0: E veio bem?
2: É, mais ou menos. É cansativo, muito cansativo. Mas chegamos aqui.
0: É bom ser devota de Nossa Senhora?
2: É muito bom, muito bom. Ela transmite, né, uma esperança pra gente inexplicável. É só vivendo o momento pra gente poder transmitir para as outras pessoas que ficam em casa.
0: A senhora quer mandar um abraço para alguém que está lá em Socorro?
2: Para toda a minha família. Para todos os socorrenses, né?
0: Uma boa novena para a senhora, para o senhor, viu? Aproveite bem. A senhora também é de Socorro, que beleza. Como é que é seu nome?
3: É Rita.
0: Muito bem, dona Rita, bem-vinda, uma boa novena, né? E a senhora, como se chama?
4: Eu sou de Monte Belo, Minas Gerais. Sou da Simbarx, de Monte Belo, Minas Gerais. Vim agradecer a Nossa Senhora por uma graça alcançada. Há 18 anos eu fiz uma cirurgia e corri risco de vida. Hoje estou aqui agradecendo com muita fé. Só tenho a agradecer. Peço muita saúde, muita paz para mim e toda a minha família. E para todos os montebelenses. E para todos os padres.
0: Muito bem. Que Deus abençoe.
4: Senhor.
0: Muito obrigado, viu? Que Deus abençoe, boa novena. E a senhora, como se chama?
5: Edna Munhoz.
0: E a senhora vem de qual lugar?
5: Vem de Siqueira Campos, norte do Paraná.
0: Que beleza, os paranaenses sempre presentes aqui no santuário. A senhora tem uma graça especial a pedir nessa noite?
5: Ah, eu acho que estar aqui já é uma graça, né? Todo ano a gente vem para a novena e vem mais para agradecer. Pedir, mas também para agradecer a saúde dos filhos, netos, amigos e todos da nossa cidade. É muita bênção.
0: É bom ser devoto, devota de Nossa Senhora?
5: Muito bom, é muito gratificante ser filho da mãe.
0: Uma boa novena para a senhora, que Deus abençoe, seja bem-vinda. E a senhora, como se chama?
6: Gorete, Maria Gorete.
0: A senhora vem de qual cidade?
6: Brasília.
0: Brasília, a capital federal.
6: Federal.
0: E beleza. A senhora tem uma graça a agradecer?
6: Tenho a graça do meu filho, fez uma cirurgia agora há poucos dias e foi internado no

0: e pela primeira vez estou aqui. É uma graça muito maravilhosa. Só tenho a agradecer a Deus e a todos vocês também. E a minha amiga Carmelita que me trouxe para cá. Tá bom? Que Deus abençoe vocês todos, Padre Mauro.
1: Muito.
0: Para a gente que está longe, pensa que nunca vai acontecer. Mas a fé que a gente tem, e ela está sempre conosco.
1: Muito obrigado, que a senhora seja muito bem-vinda, viu? Reze por todo o povo brasileiro, principalmente no momento especial que a gente vive, né? E a senhora, como se chama?
2: Maria.
1: Dona Maria, a senhora vem de qual cidade?
2: Siqueira Campo.
1: Que beleza. A senhora tem uma graça especial?
2: Agradecer mesmo a Nossa Senhora por muitas graças recebidas.
3: Vamos cantar, Juninho.
1: Tá bom, boa novena para a senhora. E agora, Letícia, é contigo.
4: Isso, Padre Mauro. Temos mais devotos aqui também para conversar com a gente nesse primeiro dia da novena. Vou lembrar para quem está em casa, o tema dessa primeira noite de novena é Com Maria, a Palavra de Deus nos faz participar da história da salvação. Logo mais, então, e eu estou aqui com uma devota, vai conversar com a gente. Vem cá, boa noite. Como é que é o nome da senhora?
5: Ivalda Fernandes dos Santos.
4: E a senhora veio de onde?
5: Eu sou daqui mesmo.
4: Daqui de Aparecida e já está com a camiseta da novena, com o livrinho. Como que é poder participar da novena aqui no santuário?
5: Nossa, muito legal, menina. Nossa, eu gosto. Faz uns 20 anos que eu venho.
4: A senhora se sente até privilegiada de poder estar aqui pertinho?
5: Nossa, muito, muito.
4: Tá certo, obrigado. Uma ótima novena.

0: Seja bem-vindo a mais um Unidos pela Fé. Meu nome é Nando Pinheiro, é um prazer estar junto com você. Nada é mais belo do que ver diferentes pessoas unidas por uma causa comum. Hoje testemunhamos o poder da solidariedade entre diferentes comunidades religiosas. Unidos pela Fé, estenderemos as mãos uns aos outros, compartilhando amor e compaixão, mostrando ao mundo que juntos somos mais fortes.
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0: Você está no Unidos pela Fé. Já já eu volto com muito mais para você.
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0: Como é que você se sente quando alguém o ofende? Como se sente quando alguém o magoa? Mais importante que o sentimento é a ação. Como reage? É daqueles que quando a vista escurece não se responsabiliza mais pelos atos? E é daqueles que a vista escurece com facilidade? Sabia que causa um grande dano a si mesmo? Concorda hoje a medicina que a brandura é o melhor remédio? O ser humano está ficando cada dia mais agitado, está ficando cada vez mais impaciente, cada vez mais irritado e nervoso. Por isso é menos feliz, por isso encurta a vida. O homem perdeu a qualidade da brandura. Entende que não pode levar desaforos para casa. Acredita que calar-se diante de uma investida é ser covarde. Mas será que era covarde o maior homem que já viveu? Foi ele que ensinou. Antes da ciência descobrir que a brandura é o melhor remédio. É o caminho para a felicidade. Felizes os de temperamento brando, porque herdarão a terra. Foi o que ele ensinou. Isso é significativo quando somos informados pela Organização Mundial da Saúde que a falta de brandura na família constitui um risco maior para a saúde das mulheres do que os acidentes de trânsito e a malária juntos. A falta dessa qualidade é uma das emoções que mais dano causam ao nosso corpo, coração e mente. A irritação ou a ira é a causa da maioria dos males que sofremos. Não e sem motivo que o maior homem que já viveu é chamado de Grande Mestre. Seus conselhos e orientações sempre estiveram à frente das mais avançadas descobertas. Certamente é mais fácil falar do que fazer. Em um mundo carregado de motivos para nos deixar irritados, é difícil manter um temperamento brando o tempo todo. Mas é preciso aprender a ser brando. O problema reside mais em nosso pavio curto do que no problema que causou a ira. Quando você se depara com uma situação de que não gosta, a tendência é reagir com presteza. Deve ser exatamente ao contrário. Se parar por um segundo e pensar, será capaz de se controlar. Se diante de uma situação estressante conseguir um sorriso, verá que os nervos relaxam e fica mais fácil controlar a ira. Se parar e contar de 10 até 1, verá como esse tempo ajuda a dissipar a reação irada. De qualquer modo, é certeza que vale a pena o esforço para desenvolver um temperamento brando. Repare que há uma recompensa. Felizes os de temperamento brando, porque herdarão a terra.

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2: Deus tem uma resposta. Você diz: isso é impossível. Deus diz: tudo é possível. Você diz: eu já estou cansado. Deus diz: eu te darei o repouso. Você diz: ninguém me ama de verdade. Deus diz: eu te amo. Você diz: não tenho condições. Deus diz: minha graça é suficiente. Você diz: não vejo saída. Deus diz: eu guiarei teus passos. Você diz: eu não posso fazer. Deus diz: você pode fazer tudo. Você diz: estou angustiado. Deus diz: eu te livrarei da angústia. Você diz: não vale a pena. Deus diz: tudo vale a pena. Você diz: eu não mereço perdão. Deus diz: eu te perdoo. Você diz: não vou conseguir. Deus diz: eu suprirei todas as suas necessidades. Você diz: estou com medo. Deus diz: eu não te dei um espírito de medo. Você diz: estou sempre frustrado e preocupado. Deus diz: confiai-me todas as suas preocupações. Você diz: eu não tenho talento suficiente. Deus diz: eu te dou sabedoria. Você diz: não tenho fé. Deus diz: eu dei a cada um uma medida de fé. Você diz: eu me sinto só e desamparado. Deus diz:

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2: Voltamos a apresentar

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2: Ouvindo meu pai falar de um homem a quem muito admirava. Ele o tinha como um modelo de vida. Interessante é que quase nada sabia dele. Só marcou na mente as boas lições de vida que aprendeu com ele. Marcou bem na mente a sua imagem sempre descontraída, o seu jeito alegre, a sua calma contagiante, o seu sorriso constante. Tão pouco o conhecia que sempre se referia a ele como aquele cara. Aquele cara era dono de uma paz tremenda. Nada era capaz de quebrar a sua tranquilidade. Contou meu pai que certa vez alguém o insultou e ele não reagiu. O oponente lhe esbofetou, aí ele reagiu. Esticou bem o corpo e, com semblante fechado, olhou fixamente o rosto do adversário. Daí deixou um sorriso quebrar a frieza e, balançando a cabeça em um gesto negativo, apenas disse: "Eu tenho pena de você." E voltou a trabalhar. Em outra ocasião, quiseram fazer dele o líder da turma. Ele não aceitou e explicou por quê. O ser humano se infunda com poder. Ele sobe em uma folha de papel e se acha superior. O escritório está numa posição mais alta do que uma folha de papel. Prefiro conservar nossa igualdade. Era assim aquele cara. Humilde, embora cheio de sabedoria. Outra vez quiseram saber dele porque nada dizia sobre a crise que assolava o país. Porque não se irritava com a corrupção e não ligava nem para o fim do mundo. E ele explicou: "Eu estou fazendo o melhor que posso para cuidar da minha vida. Ela não está em crise. A corrupção é resultado do sistema que não funciona. Quem reclama dela também a pratica. E eu também vou chegar a um fim. Só não sei quando. Enquanto ele não vem, o melhor que eu faço é viver." Aquele cara era assim. Difícil ser questionado. Aquele cara era tremendamente equilibrado. Gostava demais de crianças. Sempre as pegava no colo e as afagava com carinho. Era alegre e feliz em todas as ocasiões. Uma coisa que me chamava atenção era que conseguia sempre sorrir nos momentos difíceis, mas chorava quando tudo ia bem. A todos consolava com as palavras certas, nas horas incertas. Mas chorava de emoção com a simples promoção de um colega. Aquele cara era demais. Só há pouco tempo meu pai me disse que sabia o segredo de tanto equilíbrio. Disse que perguntou certa vez ao homem. Ele sorriu e explicou que ele não era assim. Havia aprendido a ser assim. Apenas aprender a seguir o modelo que Cristo deixou para os seus passos.

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Continue comigo aqui, Nando Pinheiro, Unidos pela Fé. Daqui a pouco eu vou voltar trazendo mais músicas para você.

Certa vez, um grande sábio disse que o homem precisa ser como os pequeninos para ganhar a vida. Entre os motivos da sua explicação, encontramos a limpeza de coração de uma criança. Sua pureza é tal que ela nunca pensa no que vai dizer. E nem precisa. Nunca diz nada que possa causar dano a quem quer que seja. Nunca diz nada que não seja o que brota do mais puro sentimento. Entre os tantos e grandes problemas do ser humano, talvez este seja básico: o coração carregado de imundícia. Isso porque nada faz que não saia do seu íntimo. O seu coração, ou seja, o conjunto de sentimentos, sensações e raciocínios, é o que projeta tudo o que sai da sua boca. É o que projeta todas as suas ações. É daí que sai toda a maldade humana. Certamente, se o mundo fosse criança, o tempo não passaria maldosamente tão depressa. Se houvesse alguma briguinha, acabaria em abraços logo depois. Se o mundo fosse criança, jamais mataria as crianças. Muito amaria os animais. Não separaria os quintais. Se o mundo fosse criança, a arma seria aquarela. A alma seria muito mais bela. Só flores, cores, postais. Se o mundo fosse criança, pintaria o paraíso sem pincel, calçada ou asfalto. Dominaria o improviso. Teria mais que esperança. Teria certeza de vida. Viveria contente. Se o mundo fosse criança, nem se preocuparia com o futuro. Viveria um dia por vez. Nunca diria, talvez. Saberia que teria futuro. Viveria sorrindo, limparia do peito a mágoa e daria um jeito na tristeza. Mas que pena. O mundo é adulto. Perdeu toda a pureza ao permitir que seu coração se enchesse de toda sorte de maldade. Mas resta ainda uma esperança: resgatar as qualidades que só existem na criança. E um coração puro certamente é essencial. Por isso já ensinou o grande mestre que o caminho para a felicidade é resguardar a pureza de coração. Raspar a mágoa do peito. Livrar-se de todo e qualquer ressentimento. Mandar para longe toda ideia altiva que gera o sentimento de superioridade e faz brotar o preconceito. Refletir nas qualidades do semelhante, em vez de se irar com suas falhas. Perdoar e nem levar em conta as afrontas de cada dia. Aí então, terá a pureza de um coração criança. Aí então verá a Deus. Verá a Deus na sua vida, como viu aquele que deixou um modelo para os seus passos. Foi ele quem prometeu: felizes os puros de coração, porque verão a Deus.

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2: É muito fácil olhar para o ato de uma pessoa e julgá-lo como errado. É muito fácil ouvir um relato sobre certo assunto e julgar de modo negativo o protagonista dele. É muito fácil tomar um dos lados em um litígio qualquer. Geralmente você julga à base do que lhe parece naquilo que acredita estar a favor ou contra os seus princípios. E pode ser que seus princípios sejam bons. Mas condenar alguém já é outra história. Na verdade, é algo que não deveria acontecer. Para condenar, é necessário nunca fazer o que o outro fez de errado. E talvez você nunca faça. Talvez nunca faça aquilo que ele fez. Mas você comete outros erros. E será julgado por outra pessoa imperfeita, que também não tem direito a julgamento. É por isso que aquele que deixou o modelo para seguir de perto os seus passos, deixou mais esse bom conselho.
3: Parai de julgar, para que não sejais julgados. Pois com o julgamento com que julgais, vós sereis julgados.
2: Nenhuma dificuldade para entender. Naturalmente que, do modo que julga outros, você também será julgado. Você é uma pessoa imperfeita e julga de forma imperfeita. Do mesmo modo, será julgado por alguém perfeito e de modo imperfeito. Logo, o julgamento não será justo. Você nunca sabe tudo o que está envolvido em certo assunto. Nunca sabe todos os fatos sobre certo acontecimento. E é preciso lembrar que toda história tem três lados: o meu, o seu e o da verdade. É muito difícil alguém narrar um fato exatamente do modo em que ocorreu. É mais difícil ainda entender os sentimentos envolvidos. Difícil entender a pressão sofrida pela pessoa no momento do ato. O conhecimento ou entendimento que a pessoa tem do assunto em questão. O grau de intencionalidade ou a ignorância do praticante. É difícil julgar. Não é para um ser imperfeito. No julgamento será sempre maior o erro do que o acerto. Ademais, você foi colocado em pé de igualdade no planeta em que vive. Por maior que seja sua riqueza, você tem carência, assim como tem o mais pobre dos infelizes. Por maior que seja sua fama, você não passa de um ponto obscuro para muitos, assim como o desvalido andarilho. Por maior que seja o seu poder, você não domina a si próprio, assim como qualquer outro vivente. Por maior que seja sua inteligência, tem coisas que nada sabe, assim como o maior dos ignorantes. Por maior que seja sua força, você tem fraquezas mil, assim como o mais frágil dos homens da Terra. Por maior que seja sua sabedoria, você tem os seus minutos de tolice a cada dia, assim como tem o mais pobre dos tolos. Não adianta. Você não é melhor. Não adianta. Você não é superior. Então, não pode julgar. É bem maior a sabedoria quando você aprende dos erros dos outros. Quando pensa que alguém errou, em vez de julgar, tente ver os resultados daquele proceder. Se, de fato, o fulano chegou a maus fins, será um erro a menos na sua vida, pois esse já poderá ser evitado. Mas não julgue, porque você também será julgado. Não julgue porque não foi dotado com essa capacidade. Se julgar, será um julgamento imperfeito. E será julgado por alguém imperfeito. É melhor aprender a engolir o julgamento. É melhor aprender a relevar. É melhor aprender a perdoar. Perdoe o sol que fugiu num dia frio. Ele estava empanado por densas nuvens. Perdoe a chuva que não veio quando você mais precisou. Ela estava sendo derramada em terras mais áridas. Perdoe a noite que deu lugar à aurora quando você ainda estava cansado e com sono. Ela precisa obedecer à ordem natural. Perdoe o dia que se foi quando você mais precisava da claridade. Ele precisa ceder lugar ao descanso da noite. Perdoe a pessoa chata que lhe encheu de bobagens e ofensas. Ela estava saturada pelas pressões que sofria. Perdoe sempre, mas nunca julgue, pois também será julgado. Aquele que deixou o modelo para seguir de perto os seus passos certamente detinha o poder e direito para fazer julgamentos. Mas ele disse mais de uma vez que não veio para julgar. Acusado de gastar tempo com errantes, ele ensinou que é o doente que precisa de médico. Acusado injustamente e ofendido de todos os modos, ainda teve fibra para relevar. Mais do que isso, ainda rogou perdão aos seus próprios algozes e assassinos. Era perfeito, mas conviveu com a imperfeição. Não errava, mas suportou os erros dos outros. Nunca precisou pedir perdão, mas perdoou sempre. Foi julgado injustamente, mais injustamente ainda condenado. Mas deixou a justiça ser feita por quem deveria. Não ensinou por palavras apenas. Seu modo de agir ficou indelevelmente marcado nas mentes de quem vê vantagem em imitá-lo. Ficou bem plantado nos corações dos mansos que preferem conceder o perdão em vez de um julgamento apressado. Na pior das hipóteses, conceda o benefício da dúvida. Você não conhece todos os fatos, não sabe dos sentimentos envolvidos, desconhece as pressões sofridas, nada sabe do estado emocional de outrem. É melhor relevar. É mais sublime acreditar no melhor. Esperar pelo melhor. Trazer à tona o amor em vez da justiça. O amor você tem. A justiça, de fato, não lhe pertence. E quando você precisar, e você vai precisar, vai querer que lhe apliquem o amor. Terá certeza que a justiça humana é injusta. Quando você precisar, e você vai precisar, vai preferir o perdão ao julgamento. Por isso, parai de julgar, para que não sejais julgados. Pois, com o julgamento com que julgais, vós sereis julgados.

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1: Pra você aqui no Jonatas Gonçalves, obrigado pela audiência. Pra você que acompanha o nosso programa a semana toda, viu? A gente chega durante duas horas com muito do universo sertanejo pra você. No seu dial com o melhor do sertanejo.
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0: obrigado, gente.
1: Obrigado.
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3: É, eu também tô curtindo com você essa linda canção aqui no Arena Sertaneja. Obrigado pela audiência, onde quer que você esteja aqui curtindo o nosso programa.
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1: O melhor do sertanejo universitário sempre neste horário com o Jonatas Gonçalves, todo dia tocando o melhor da música sertaneja pra você.
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2: Presta atenção nessa história.
3: Pode vir, tá de boa.